0: durante os feriados.
1: Norma estabelece que o funcionamento nesses dias vai depender de negociação coletiva. Gabriela Noronha.
2: Na prática, o acordo impede que as empresas escalem funcionários nos feriados por decisão unilateral.
0: E vamos falar também do Julho Amarelo, mês de conscientização sobre hepatites virais.
1: Saiba mais sobre a doença, a importância do diagnóstico precoce e o tratamento oferecido pelo SUS. Graziele Bezerra.
3: Todos os anos, mais de 1.300.000 pessoas morrem por complicações causadas por algum tipo de hepatite.
0: Hoje, na apresentação da Voz do Brasil, Luciana Vasconcelos e Nazi Brum.
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0: Relatório da Organização das Nações Unidas para a Alimentação e Agricultura, divulgado hoje, estima uma queda da fome no mundo.
1: Em 2025, eram 645 milhões de pessoas, quase 14 milhões a menos quando comparado ao triênio encerrado em 2024.
0: E de acordo com o documento, o Brasil registrou redução da insegurança alimentar severa e continua fora do mapa da fome.
1: Isso significa que o país manteve abaixo de 2,5% a proporção de quem não tem renda suficiente para consumir a quantidade mínima de calorias para uma vida saudável.
4: Segundo o relatório O Estado da Segurança Alimentar e Nutrição no Mundo 2026, o Brasil segue fora do mapa da fome. O documento, elaborado em conjunto pela Organização das Nações Unidas para a Alimentação e Agricultura, Organização Mundial de Saúde, Fundo das Nações Unidas para a Infância e outros órgãos ligados às Nações Unidas, foi divulgado nesta terça-feira. A proporção da população brasileira que não tem renda suficiente para consumir a quantidade mínima de calorias para uma vida saudável se manteve abaixo de 2,5%. Esse indicador, chamado de prevalência de subnutrição, é utilizado para apontar se o país está ou não no mapa da fome. O relatório também apontou a diminuição da insegurança alimentar severa, que chegou a 0,6%. O ministro do Desenvolvimento e Assistência Social, Família e Combate à Fome, Wellington Dias, explicou esse percentual.
5: O Brasil continua fora do mapa da fome. Dentro do Brasil, tivemos redução na insegurança alimentar severa de 1,2% para 0,6%. Isso significa que aproximadamente 1.200.000 pessoas que estavam naquela situação mais grave, aquela que coloca em risco a vida, ficaram agora fora do mapa da fome.
4: Os dados divulgados são relativos ao período entre 2023 e 2025. De acordo com o relatório, o custo da dieta saudável no Brasil foi de US$ 4,89, em paridade do poder de compra por pessoa ao dia. Isso equivale a cerca de R$ 12,13 em poder de compra local. O relatório estima que 7,8% da população mundial enfrentou a fome, o que representa 645 milhões de pessoas, uma redução de quase 14 milhões de pessoas em todo o planeta em comparação com o triênio encerrado em 2024. Para chegar aos números do relatório sobre segurança alimentar e nutrição, foram utilizados indicadores como tamanho da população, perfil de renda e custo médio de uma cesta de alimentos saudável. Reportagem Márcia Fernandes.
0: O funcionamento do comércio em feriados, de forma geral, vai depender de negociação coletiva.
1: É o que estabelece uma norma regulamentada por meio de portaria do Ministério do Trabalho e Emprego.
0: O texto também define exceções, como postos de combustíveis, hotéis, restaurantes, entre outros serviços.
2: O acordo assinado nesta terça-feira, que formaliza regras sobre o funcionamento do comércio em feriados, é resultado da negociação entre representantes de trabalhadores e de empregadores. O documento condiciona a abertura de determinados tipos de atividades à autorização prévia, a ser definida por convenção coletiva de trabalho, entre elas supermercados, lojas e comércio varejista em geral. De acordo com Luiz Marinho, ministro do Trabalho e Emprego, a medida é um instrumento de equilíbrio entre as partes.
6: Diálogo permanente é a ferramenta mais eficiente para evitar conflitos. O que a gente espera é que tenha maturidade das lideranças sindicais, trabalhadores, empregadores, para em torno de uma mesa, um café, um chá, vocês possam encontrar soluções de problemas que parece que não tinha solução. E quanto mais se conversa, pode-se ir aproximando essa possibilidade.
2: Na prática, o acordo impede que as empresas escalem funcionários nos feriados por decisão unilateral. Questões como pagamento adicional, folgas e compensação de jornada também deverão ser definidas em negociação coletiva. Para Ivo Dall'Acqua, diretor da Confederação Nacional do Comércio de Bens, Serviços e Turismo, o debate deve continuar.
7: A coisa não para por aqui, nós temos absoluta consciência disso, mesmo porque novas formas, novos mecanismos, novas ferramentas vêm sendo incorporadas ao mundo do trabalho. Então eu creio que hoje nós estamos celebrando um acordo muito bem discutido, foi consensuado, mas o nosso diálogo tem que ser permanente.
2: As novas regras não se aplicam, no entanto, às atividades que já possuem autorização permanente para funcionar em feriados, como hospitais, hotéis, postos de combustíveis e outros serviços considerados essenciais. As empresas que descumprirem o acordo ficam sujeitas à fiscalização e à aplicação de multas administrativas. Reportagem Gabriela Noronha.
1: A regra se aplica exclusivamente aos feriados. O funcionamento do comércio aos domingos permanece regulamentado por lei.
0: Julho é o mês de conscientização sobre as hepatites virais.
1: A campanha Julho Amarelo chama atenção para a prevenção, o diagnóstico precoce e o tratamento da doença, que muitas vezes evolui de forma silenciosa.
0: Confira na reportagem quais são os sinais de alerta e como o SUS atua no combate às hepatites.
8: A manicure Tabata Nepomuceno contraiu hepatite D quando criança e a tipo B depois de adulta. A doença provocou uma cirrose hepática e há 11 anos ela passou por um transplante de fígado. Hoje, ela se dedica a alertar sobre os perigos da doença.
9: Hoje, os maiores índices de transplante hepático no Brasil são por conta do vírus da hepatite B, hepatite C e hepatite D. O tratamento precoce evita a evolução da doença.
8: Os principais sintomas da hepatite são cansaço intenso, febre, náuseas e vômitos, dor abdominal, pele e olhos amarelados, urina escura e fezes claras. Mas isso já na fase inflamatória do fígado. O hepatologista Henrique Carvalho Rocha, do Hospital Universitário de Brasília, explica que na fase inicial da doença, os sintomas são silenciosos. Por isso, é preciso estar atento.
10: A grande maioria das pessoas não vão ter nenhum sinal e sintoma de que está infectado com algum vírus de hepatite. O ideal é aquela pessoa ou aquele paciente que tem alguns riscos, que tem essa preocupação e procure. E quem que são esses pacientes, né? Então, profissionais de saúde, sempre é importante ter essa avaliação, porque tem um risco aumentado, principalmente de infecção pela hepatite B, né? É o modo de transmissão. Pessoas que têm relação sexual desprotegida, usuários de drogas. Então, esses pacientes que tenham risco maior, esses realmente têm que ficar vigiando.
8: Segundo a Organização Mundial da Saúde, as hepatites virais matam mais que o vírus da AIDS. Todos os anos, mais de 1.300.000 pessoas morrem por complicações causadas por algum tipo de hepatite. A campanha Julho Amarelo reforça a importância do diagnóstico precoce e o tratamento dessas doenças, como explica Tieme Arakawa, coordenadora geral de vigilância das hepatites virais do Ministério da Saúde.
11: É durante esse mês que a gente tem uma série de atividades sendo realizadas para mobilização em relação à testagem, em relação à vacinação, em relação à educação em saúde, para que a gente realmente possa dar visibilidade a essas doenças que ainda são um grave problema de saúde pública.
8: Ainda de acordo com Arakawa, o SUS oferece diagnóstico e tratamento gratuitos.
11: Então, vacina da hepatite A e vacina da hepatite B estão disponíveis no SUS. A queda dos casos de hepatite A se deu muito por causa da vacinação. Em relação ao diagnóstico, a gente tem testes rápidos de hepatite B e hepatite C. São testes que são realizados dentro da unidade básica de saúde ou em qualquer outro tipo de serviço e tem um resultado em até 30 minutos.
8: Existem 5 tipos de hepatites virais. No Brasil, as mais comuns são causadas pelos vírus A, B e C. O tipo D é mais comum na região norte do país e a hepatite E, menos frequente em solo brasileiro, ocorre com maior facilidade na África e na Ásia. As hepatites A e E são transmitidas por ingestão de água ou alimentos contaminados, falta de saneamento básico e higiene inadequada. Já as hepatites B, C e D são transmitidas por contato com sangue contaminado, relações sexuais desprotegidas, compartilhamento de agulhas, seringas ou objetos pérfuro-cortantes, e da mãe para o bebê, a chamada transmissão vertical. Reportagem Graziele Bezerra.
1: Agricultoras rurais podem participar da chamada pública voltada ao fortalecimento da autonomia e da geração de renda das mulheres no campo.
0: Serão destinados cerca de R$49 milhões a 67 projetos.
12: A chamada pública vai contemplar mulheres em todas as regiões do país. É destinada, por exemplo, a agricultoras familiares, assentadas da reforma agrária, quilombolas, indígenas e extrativistas. Os projetos selecionados vão contar com profissionais na assistência técnica para apoiar as produtoras rurais na organização da produção, no acesso às políticas públicas, na adoção de práticas agroecológicas, na comercialização e no fortalecimento das organizações coletivas. Quem explica é a presidente da Agência Nacional de Assistência Técnica e Extensão Rural, ANATER, Loroana Coutinho de Santana.
13: Eles estarão realizando um acompanhamento desde a produção, perpassando pelo processamento, pela gestão das organizações, né? Sejam elas individuais ou coletivas, até a comercialização dos produtos. Então, esse profissional é justamente a espinha dorsal para o fortalecimento dessas mulheres, né? Para que elas possam, a exemplo, vislumbrar ações no âmbito da sua produção, para que elas possam gerar renda, possam ter organização na sua unidade.
12: A agricultora familiar Ilneia Barros participou de um curso de assistência técnica e extensão rural e conta como foi o acompanhamento.
14: Fiz extensão rural para que eu pudesse beneficiar os meus produtos. E através de da EMATER, as nutricionistas, o pessoal, que deram todo suporte para que eu viesse a ter um desempenho legal no campo e poder vender a minha mercadoria.
12: Os projetos deverão atender no mínimo 50% de mulheres negras, 30% de mulheres jovens e 30% de mulheres de povos e comunidades tradicionais, com prioridade para quilombolas e indígenas. Também terão preferência propostas voltadas a mulheres em situação de maior vulnerabilidade social, como vítimas de violência e responsáveis pelo cuidado de pessoas com deficiência. As entidades credenciadas na ANATER poderão apresentar propostas entre os dias 16 e 31 de julho de 2026 por meio do portal anater.org/chamada-pública. Reportagem Thaís de Araújo.
1: A garantia de que insumos essenciais cheguem a regiões remotas cortadas por rios depende das condições de navegabilidade.
0: Para evitar desabastecimento, especialmente no norte do país, o Departamento Nacional de Infraestrutura de Transportes, o DENIT, reforçou o monitoramento hidroviário.
1: O levantamento feito em tempo real permite o planejamento da navegação em tempos de cheias ou seca dos rios.
15: As condições de navegabilidade dos rios brasileiros são monitoradas de forma contínua. Elas servem para orientar o transporte hidroviário, o deslocamento de pessoas e o abastecimento de cidades com combustíveis, alimentos, medicamentos e outros insumos essenciais, especialmente na região norte. Para isso, o Departamento Nacional de Infraestrutura de Transportes, o DENIT, desenvolveu o Plano de Monitoramento Hidroviário. O levantamento considera informações como nível das águas, vazão dos rios, profundidade dos canais e outros parâmetros hidrológicos. Os dados são usados para identificar trechos com possível restrição à passagem de embarcações e para orientar o planejamento das ações de manutenção. Na região norte, o sistema acompanha essas informações em tempo real e também considera os efeitos de fenômenos climáticos, como o El Niño, que podem alterar o regime dos rios. Segundo o Ministério dos Portos e Aeroportos, as condições dos rios variam ao longo do ano por causa das chuvas e da dinâmica natural das águas. Na estiagem, o nível dos rios pode limitar a navegação em alguns trechos. Já no período de cheia, o aumento da correnteza e as mudanças no leito dos rios também podem interferir na circulação de embarcações. Com base nos dados, é possível planejar a segurança da navegação, a continuidade do transporte de passageiros e cargas e a maior confiabilidade das hidrovias brasileiras. Reportagem Edinaldo Júnior.
0: Há 36 anos, o Estatuto da Criança e do Adolescente, o ECA, transformou a proteção da infância e da juventude em uma rede integrada de ações.
1: E garantiu a implantação do Sistema de Garantia dos Direitos da Criança e do Adolescente.
0: O sistema reúne conselhos tutelares, delegacias, Ministério Público, Poder Judiciário.
1: E integra diversas áreas, como assistência social, saúde, educação, cultura e lazer, além dos canais de denúncia e fiscalização.
0: Vamos saber como funciona com o repórter Pablo Mundim.
16: O Estatuto da Criança e do Adolescente mudou a forma como o Brasil protege a infância. Com o marco legal criado em 1990, crianças e adolescentes deixaram de ser vistos apenas como pessoas que precisavam de assistência e passaram a ser reconhecidos como sujeitos de direitos. Ao longo desses 36 anos de atuação, o Estatuto estruturou uma rede de proteção composta por diferentes instituições, como explica a socióloga Enid Rocha.
17: Antes do ECA, as crianças e adolescentes não eram vistos como sujeitos de direitos. A gente naturalizava o envolvimento de crianças no trabalho doméstico. Hoje, com o ECA, eles passaram a ser vistos como pessoa em desenvolvimento. E a Constituição é muito clara, no artigo 227, quando ela coloca prioridade absoluta e diz assim que o Estado, a família e a sociedade têm o dever de proteger crianças e adolescentes.
16: A proteção integral que prevê o Estatuto é feita pelo Sistema de Garantia dos Direitos da Criança e do Adolescente, que reúne conselhos tutelares, delegacias especializadas, Ministério Público, Judiciário, Assistência Social, Saúde, Educação e canais de denúncia. Fábio Meirelles, diretor de proteção da criança e do adolescente, destaca que cada órgão tem uma função específica, mas todos trabalham de forma integrada para proteger vítimas e interromper ciclos de violência.
18: A rede de proteção é um conjunto de instituições, serviços, que atuam de forma integrada para garantir os direitos de crianças e adolescentes e protegê-los de qualquer forma de violência, negligência, exploração ou violação de direitos. Então, nenhuma instituição atua sozinha. A proteção, ela vai depender da articulação entre diferentes políticas públicas.
16: Em muitos casos, o primeiro atendimento é feito pelo Conselho Tutelar. É ele quem recebe denúncias, aplica medidas de proteção e aciona os demais serviços sempre que há ameaça ou violação de direitos. O presidente do Colegiado dos Conselheiros Tutelares de Goiânia, Rondinelli Ná Barbosa, explica qual é o papel do conselho.
19: Quando essas denúncias chegam até o Conselho Tutelar, a nossa primeira preocupação é em acolher, para que nós possamos fazer o encaminhamento correto, tratar essa criança ou adolescente de forma adequada e enquadrar eles no programa ou no serviço que melhor vai assistir à demanda que ele necessita.
16: Quando há indícios de crime, entram em ação as delegacias de proteção à criança e ao adolescente. As investigações comandadas pelas unidades especializadas buscam responsabilizar os autores e garantir que as vítimas sejam acolhidas, evitando a revitimização durante o processo. Como defende a delegada Valéria Martirena.
20: A gente trabalha com os casos de violência contra essa criança e adolescente, que geralmente são os crimes sexuais e crimes de maus tratos. Tem muitos policiais capacitados nas unidades circunscricionais também que podem ouvir essa criança e esse adolescente vítima de violência em depoimento especial.
16: O Estatuto da Criança e do Adolescente é um marco legal que criou uma rede de proteção com atuação integrada. Uma responsabilidade compartilhada entre o poder público e toda a sociedade para garantir que cada criança e cada adolescente cresçam com segurança, dignidade e seus direitos respeitados. E qualquer pessoa pode ajudar ao presenciar ou suspeitar de violência física, psicológica, sexual, casos de negligência, abandono ou exploração de crianças e adolescentes. A orientação é denunciar. O Disque 100 funciona gratuitamente todos os dias e atende casos de violação de direitos humanos. Os conselhos tutelares, delegacias especializadas e da Polícia Militar também podem ser acionadas em situações de emergência. Reportagem Pablo Mundim.
1: Atenção, estudantes e pesquisadores. Já está aberto o prazo de inscrição para uma das principais premiações científicas do país.
0: O Prêmio Jovem Cientista, neste ano, busca incentivar projetos de inovação tecnológica voltados para o desenvolvimento social e sustentável.
1: Saiba mais com Cláudio Mário Carvalho.
3: As inscrições para o Prêmio Jovem Cientista 2026 seguem abertas até 14 de agosto. O tema deste ano é o uso da inteligência artificial para reduzir desigualdades e promover o desenvolvimento sustentável. A premiação contempla 5 categorias: mestre e doutor, estudante do ensino superior, estudante do ensino médio e mérito institucional, que reconhece uma universidade e uma escola pelo destaque na participação. Podem concorrer estudantes e pesquisadores que atendam aos critérios de idade e formação previstos no regulamento. Os vencedores vão receber laptops e bolsas de pesquisa do Conselho Nacional de Desenvolvimento Científico e Tecnológico, com valores entre R$5.000 e R$40.000. As inscrições podem ser feitas pelo site jovemcientista.cnpq.br. Cláudio Mário Carvalho, para a Voz do Brasil.
0: O Ministério da Educação informou que a plataforma MEC Livros já registrou mais de 618 mil empréstimos virtuais.
1: Saiba quais as obras mais procuradas e como acessar com Raquel Mariano.
21: Segundo o Ministério da Educação, a plataforma MEC Livros reúne mais de 1 milhão de usuários e acumula 384 mil horas de leitura. São Paulo lidera o número de cadastros, seguido por Rio de Janeiro, Minas Gerais, Bahia e Ceará. O catálogo reúne cerca de 25 mil obras e permite leitura imediata pela internet. Nos últimos 30 dias, entre os 4 títulos mais emprestados, 2 são de brasileiros. O primeiro lugar foi Torto Arado, escrito pelo baiano Itamar Vieira Júnior. O romance narra a história de duas irmãs, Bibiana e Belonísia, que, marcadas por um acidente de infância, desenvolvem uma relação profunda de dependência. A obra ainda trata da escravidão contemporânea. E em quarto lugar está A Cabeça do Santo, de Socorro Acioli, publicado em 2014, que mistura realismo mágico e cultura nordestina. A história acompanha Samuel. Ele descobre que consegue ouvir as preces secretas das mulheres para Santo Antônio ao se abrigar dentro da cabeça oca e gigantesca de uma estátua inacabada do santo. Os outros livros mais emprestados estão em segundo lugar: Noites Brancas, do russo Dostoiévski, que explora a solidão, o amor não correspondido e a ilusão. Já em terceiro lugar está A Vegetariana, de Han Kang, escritora sul-coreana, vencedora do Prêmio Nobel da Literatura. O livro conta a história de uma mulher comum que, após ter um pesadelo violento, decide parar radicalmente de consumir e cozinhar carne. Os acessos ao MEC Livros são feitos pela versão para internet e por aplicativo para dispositivos móveis. A versão web concentra 52% do tempo de uso. Mais informações em meclivros.mec.gov.br. Raquel Mariano, para a Voz do Brasil.
0: E essas foram as notícias do governo federal.
1: Uma realização da Secretaria de Comunicação Social da Presidência da República.
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1: Fique agora com as notícias do Poder Judiciário do Congresso Nacional. Boa noite.
0: Boa noite para você e até amanhã.
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5: Em Angola, presidente do STF e do CNJ defende independência do judiciário.
6: Painel Justiça em Números reúne dados do Poder Judiciário brasileiro e pode ser acessado por todos os cidadãos.
5: Estão abertas as inscrições para a 16ª semana da execução trabalhista.
6: Boa noite, eu sou Marcela Luiz.
5: Eu sou Walter Lima.
6: Presidente do Supremo Tribunal Federal e do Conselho Nacional de Justiça, ministro Edson Fachin, defende independência do judiciário e o diálogo entre os poderes de países democráticos.
5: A fala ocorreu em uma aula magna em Luanda, capital de Angola, na África. Judite Aragão.
23: Fachin disse que essa independência existe para proteger o cidadão. Isso porque o juiz tem que decidir com imparcialidade e sem ceder a pressões políticas, econômicas ou sociais.
24: A independência judicial não pertence ao juiz, pertence ao cidadão. Não existe para proteger magistradas e magistrados. Existe para proteger quem será julgado por eles.
23: O presidente do STF e do CNJ, Edson Fachin, também deixou claro que a democracia constitucional exige diálogo constante entre os poderes.
6: O relatório Justiça em Números 2026, principal publicação estatística do Poder Judiciário brasileiro, é feito a partir do DataJude, que é a base nacional de dados da justiça.
5: Além do relatório anual, o painel Justiça em Números também é feito com dados do DataJude. Marcelo Della Libera.
25: O painel Justiça em Números é disponibilizado pelo Conselho Nacional de Justiça de forma online. Ele apresenta os indicadores do relatório Justiça em Números e é atualizado mensalmente. A ferramenta disponibiliza painéis de temas como direito à saúde, violência contra a mulher, crime organizado e sobre a gestão processual dos tribunais. A pesquisadora Isabelle Mota, do Departamento de Pesquisas Judiciárias, destaca um dado histórico sobre o trabalho do Poder Judiciário em 2025.
26: Mesmo recebendo o maior número de novos processos desde o início da série histórica em 2009, conseguimos reduzir o estoque do número de processos pendentes. E 2026 já aponta um novo recorde. Até o momento, nosso painel registra mais de 17 milhões de novos processos, acima dos 16 milhões registrados no mesmo período do ano passado.
25: Esse dado está disponível no painel e pode ser acessado em justiça-em-números.cnj.jus.br.
6: Partidos, coligações e federações já podem realizar as convenções partidárias.
5: As convenções vão até 5 de agosto. Estevão Furtado.
27: O período das convenções partidárias começou ontem, 20 de julho. A data também marcou o início do prazo para exercício do direito de resposta contra ofensas, com prazos de 24 a 72 horas, conforme o veículo de comunicação.
6: Estão abertas as inscrições para a 16ª semana da execução trabalhista.
5: Pessoas e empresas com processos em fase de execução podem inscrever ações na campanha. Larissa Batista.
28: Com o slogan Seu Direito por Inteiro, a iniciativa marcada para o período de 14 a 18 de setembro em todo o país é um esforço concentrado para localizar bens de devedores, incentivar acordos e dar mais celeridade ao pagamento dos créditos trabalhistas. Para outras informações sobre a 16ª Semana Nacional da Execução Trabalhista, acesse csjt.jus.br.
6: STJ suspende liminar que havia determinado paralisação da construção da ponte do Avial, no município amazonense de Tefé.
5: Com a decisão, foi autorizada a imediata retomada da obra. Fátima Uchoa.
29: Ao conceder liminar em ação popular para paralisar a construção, o TRF1 entendeu haver indícios de irregularidades na licitação para a contratação da empresa responsável pela obra. Contudo, ao atender pedido do município de Tefé, o vice-presidente do STJ, ministro Luiz Felipe Salomão, no exercício da presidência, destacou que a construção da ponte do Abial busca assegurar a prestação regular de serviços públicos essenciais aos mais de 15 mil moradores da região. E é evidente o risco na demora, porque a obra depende da estiagem dos rios amazônicos para a execução.
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6: Uma boa noite.
5: E até amanhã.
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1: Eu sou Humberto Pinheiro e estes são os destaques de hoje do Jornal do Senado, que começa agora. Plano de educação, licença paternidade e segurança marcam o semestre no Senado. Senado vai discutir tratamento para pacientes com doenças raras. Proposta que estabelece regras para profissionais da saúde estética será discutida no Senado. Boa noite. A Comissão de Segurança Pública aprovou neste primeiro semestre uma série de projetos de lei que aumenta as penas para vários tipos de crimes, como roubo de câmeras de vigilância, combustíveis e de celulares, e para o uso de menores de idade para a prática de delitos. A comissão também votou propostas que reduzem benefícios para condenados por crimes violentos e aumentam o tempo de internação de menores infratores. Repórter Bruno Lourenço.
2: A Comissão de Segurança Pública aprovou o aumento das penas para crimes de furto, roubo e receptação de câmeras de vigilância e sistemas de monitoramento eletrônico. Outro projeto votado no semestre tipifica e endurece as penas para os crimes de furto e roubo de petróleo, combustíveis e derivados. Numa tentativa de conter as perfurações clandestinas e o avanço de facções criminosas sobre o mercado de distribuição, o colegiado aprovou ainda a proposta que prevê punição maior para furto de celular para a prática de fraudes e outra que dobra a pena para o furto de aparelhos celulares e aumenta a penalidade para o roubo, que é a subtração do telefone com o emprego de violência. Dois projetos relacionados a menores de idade passaram pela CSP. Um deles acrescenta nova agravante genérica ao Código Penal para punir adultos que utilizam crianças ou adolescentes para cometer crimes. Outro admite até 10 anos de internação para adolescentes infratores, como defendeu o senador Fabiano Contarato, do PT do Espírito Santo.
3: Eu não acho razoável você explicar para uma mãe que teve a filha vítima de estupro, para um rapaz de 17 anos, que após estuprar, matou e ocultou o cadáver, ele vai ficar internado até 3 anos.
2: A Comissão de Segurança Pública também aprovou no semestre iniciativas que proíbem a concessão de liberdade provisória a réus acusados de crimes que resultem em morte dolosa, ou seja, cometidos com intenção, e de liberdade provisória ou medidas cautelares alternativas a presos em flagrante por crimes hediondos ou equiparados. O relator, senador Wilder Moraes, do PL de Goiás, diz que a impunidade e a soltura reiterada de criminosos perigosos alimentam os índices de violência.
4: Indivíduos que pratiquem delitos de tal natureza não devem ser agraciados com liberdade provisória. Criminosos que praticam crimes hediondos devem permanecer presos.
2: A Comissão de Segurança Pública ainda aprovou o projeto de lei que põe fim à soltura automática de presos caso a justiça atrase a revisão periódica da prisão preventiva.
1: O acesso a diagnóstico, medicamentos e tratamentos para pessoas com doenças raras estará em debate na Comissão de Direitos Humanos do Senado. A audiência pública vai reunir especialistas, representantes de pacientes e autoridades para discutir os desafios enfrentados por essa população. Um dos principais temas será a situação do Elevides, medicamento indicado para pacientes com distrofia muscular de Duchenne. A reportagem é de Patrícia Oliveira.
5: O debate sobre o acesso a terapias avançadas para doenças raras também vai tratar da situação regulatória do medicamento Elevides, usado no tratamento da distrofia muscular de Duchenne, uma doença que provoca perda progressiva da força muscular. A comercialização do remédio foi suspensa temporariamente devido a efeitos colaterais graves. A audiência deve reunir representantes da Anvisa, do Ministério da Saúde, da indústria farmacêutica, especialistas e familiares de pacientes. Para o senador Hermes Klan, do PL de Santa Catarina, a rapidez no acesso ao tratamento é fundamental para quem convive com a doença.
6: E é muito grave, é doído, a gente sente muito. Então, é para ontem, essa gente não pode esperar.
5: Devem ser discutidas também as políticas públicas voltadas a pessoas com doenças raras. A data da audiência ainda será definida.
1: O Senado deve analisar um projeto que define quais profissionais estão habilitados a atuar na área da saúde estética. A proposta busca estabelecer regras mais claras para o setor e evitar insegurança jurídica. A intenção é dar mais segurança tanto aos profissionais que prestam esses serviços quanto aos consumidores mulheres que buscam procedimentos estéticos. As informações com o repórter Douglas Castilho.
7: O texto limita a atuação profissional no setor àqueles que detêm formação superior específica, como biólogos, biomédicos, enfermeiros, farmacêuticos, fonoaudiólogos ou fisioterapeutas. A medida, porém, não modifica as atividades que, por legislação específica, sejam reservadas aos formados em medicina ou odontologia. O autor do projeto, o senador Isalci Lucas, do PL do Distrito Federal, explicou o que muda caso a proposta seja aprovada.
8: O que é competência de um médico, odontólogo, é só eles. Esses demais profissionais só podem fazer aquilo que é ligado à atividade deles. Então a gente garante, inclusive na lei,

0: da Comissão de Direitos Humanos no primeiro semestre de 2026. Como presidente da comissão, Damares ressaltou que o colegiado manteve uma agenda voltada à análise de projetos de lei, ao recebimento de denúncias de violações de direitos humanos e à realização de audiências públicas. Segundo a parlamentar, os trabalhos resultaram na aprovação de propostas relacionadas à proteção das mulheres, da juventude e ao enfrentamento da violência.
1: A nossa comissão no Senado virou uma central de recebimento de denúncias de violações de direitos humanos. E toda denúncia, toda demanda que chega, gera um processo interno dentro da comissão. Às vezes uma denúncia tem 6, 7 encaminhamentos. Então nós estamos dando resposta para o povo lá na ponta.
0: O plenário do Senado encerrou o primeiro semestre legislativo com a votação de propostas nas áreas de educação, direitos sociais e segurança pública. Entre os destaques estão o novo Plano Nacional de Educação, a ampliação da licença paternidade e o endurecimento de penas para diversos crimes. As matérias aprovadas buscam modernizar políticas públicas, ampliar direitos e reforçar o combate à criminalidade. Algumas propostas já seguiram para análise da Câmara dos Deputados, enquanto outras aguardam sanção presidencial. Os detalhes com o repórter Pedro Pincer.
2: O primeiro semestre de 2026 foi marcado por uma intensa agenda legislativa no Senado, com a aprovação de projetos importantes para o país. Na educação, o principal destaque foi o novo Plano Nacional de Educação, que define as diretrizes para as políticas públicas do setor até 2036. Entre as prioridades estão a ampliação do acesso à escola, a melhoria da qualidade do ensino e a redução das desigualdades. A senadora Tereza Leitão, do PT de Pernambuco, destacou o foco na qualidade.
3: Do ponto de vista dos objetivos gerais do PNE, é afirmativo em relação ao direito à educação, da educação básica à pós-graduação, estabelecendo a qualidade como foco, tal como demarcando desafios atinentes à redução de desigualdades, à erradicação do analfabetismo, à valorização profissional, com um modelo de financiamento que faça o plano vivo e não apenas uma carta de intenções.
2: Entrada no mercado de trabalho, conciliação entre família e emprego, autonomia econômica de mulheres e proteção de trabalhadores vulneráveis também foram temas discutidos no Senado no primeiro semestre deste ano. Parte dessas propostas já foi transformada em lei. Uma delas é a ampliação da licença paternidade, tema debatido há quase 20 anos no Congresso Nacional. Entre as contribuições do Senado na segurança pública no primeiro semestre de 2026, está uma ampla reformulação da lei penal brasileira com o objetivo de frear crimes patrimoniais e fraudes eletrônicas. Entre as principais mudanças, a pena máxima para furto simples passou de 4 para 6 anos. O furto de celular passou a ter tipificação qualificada e a pena mínima para roubo com resultado de lesão corporal grave subiu para 10 anos.
0: Com trabalhos técnicos de João Lira, o Jornal do Senado fica por aqui. Acompanhe agora as notícias da Câmara dos Deputados. Boa noite e até amanhã.
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5: Câmara aprova que agressor pague pelo tratamento de saúde da vítima.
6: Deputados proíbem o uso da substância bisfenol A em produtos infantis.
5: Política de apoio ao transporte rodoviário profissional avança na casa.
6: Boa noite. A Câmara começou a analisar a proposta que cria a política de apoio ao transporte rodoviário profissional. O texto foi aprovado pela CCJ e agora será debatido por uma comissão especial. A reportagem é de Paula Bittar.
7: A Comissão de Constituição e Justiça da Câmara aprovou uma proposta de emenda à Constituição que cria a Política Nacional de Apoio à Atividade de Transporte Rodoviário Profissional. A política tem o objetivo de assegurar infraestrutura mínima para o cumprimento das normas de segurança viária e trabalhista aplicáveis aos motoristas do transporte de cargas e de passageiros. O texto considera a infraestrutura mínima a existência em intervalos regulares de locais de repouso e descanso dotados de condições adequadas de segurança e higiene. A proposta prevê que a Política Nacional de Apoio à Atividade de Transporte Rodoviário Profissional seja criada pela União em articulação com estados, Distrito Federal, municípios

0: de setor privado. O texto estabelece que o motorista em atividade de transporte rodoviário profissional não poderá ser penalizado por descumprir os intervalos de descansos se for reconhecida pelo poder público a falta de infraestrutura adequada no percurso. Além disso, enquanto não houver pontos de parada e descanso suficientes nas rodovias, os motoristas em viagens longas poderão fracionar o descanso diário. Hoje, a Lei do Caminhoneiro já prevê 11 horas de descanso por dia, das quais 8 seguidas. A PEC mantém essa regra e cria uma exceção. Em viagens longas, ou seja, com duração superior a 24 horas, o descanso poderá ser fracionado enquanto as rodovias não tiverem pontos de parada suficientes. No debate do tema na CCJ, o deputado Rodrigo de Castro, do União de Minas Gerais, destacou o benefício para os motoristas.
1: É uma medida que realmente beneficia aí motoristas profissionais do Brasil todo, que merecem melhores condições de trabalho, e o que essa Comissão de Constituição e Justiça, o que a Câmara dos Deputados proporciona a eles nesse momento é isso: a busca de melhores condições de trabalho, portanto, também maior segurança, maior conforto para eles e maior segurança para todos os brasileiros.
0: A proposta que cria a Política Nacional de Apoio à Atividade de Transporte Rodoviário Profissional ainda precisa ser aprovada por uma comissão especial e pelo plenário da Câmara em 2 turnos de votação. Da Rádio Câmara de Brasília, Paula Bittar.
2: Transportes. Charles Fernandes, do PSD da Bahia, pede agilidade nas obras de pavimentação da BR-030 no trecho entre Cocos e Mambaí, município de Goiás. Na opinião do deputado, a obra é fundamental para reduzir os custos do frete e impulsionar o escoamento da produção agrícola regional.
3: São centenas e centenas de produtores que estão ali produzindo sem ter as condições ideais de levar os seus produtos para os portos ou para os grandes centros, devido à dificuldade do frete. O que nós queremos agora é que esse segundo trecho seja concluído o mais rápido possível, para que possamos ver naquela parte da Bahia nascer uma nova Matopiba.
4: Charles Fernandes acrescenta que a conclusão da BR-030 vai encurtar em quase 200 quilômetros o trajeto entre o centro do Brasil e o litoral baiano. Para ele, o novo corredor asfáltico vai gerar turismo, desenvolvimento e integração para os estados da Bahia e de Goiás.
2: Saúde. A proibição de BPA em produtos infantis foi aprovada na Comissão de Constituição e Justiça e já pode virar lei. Saiba mais sobre o assunto na reportagem de Sofia Peçanha.
5: A Comissão de Constituição e Justiça aprovou o projeto que proíbe a comercialização e a oferta gratuita de mamadeiras, bicos e chupetas que contenham a substância bisfenol A em sua composição. O texto já foi aprovado pelo Senado e altera a lei que trata da regulamentação de produtos destinados a lactantes e crianças de primeira infância. O bisfenol A, conhecido como BPA, é um composto químico utilizado na fabricação de plásticos resistentes, comuns em recipientes e utensílios do dia a dia. Em contato com alimentos e bebidas muito quentes, esses produtos podem liberar o BPA, que é cancerígeno, trazendo possíveis riscos à saúde, especialmente de bebês e crianças pequenas. O relator nas comissões de Saúde e de Constituição e Justiça, o deputado Diego Garcia, do Paraná, destacou que o projeto adota uma medida preventiva de proteção à saúde infantil, especialmente diante da vulnerabilidade de bebês e crianças pequenas à exposição a substâncias químicas.
6: O objetivo desse projeto é proteger principalmente os bebês e as crianças pequenas de substâncias que possam representar riscos à saúde. Ela reforça uma postura preventiva, especialmente em produtos utilizados diretamente na alimentação e no desenvolvimento infantil. É uma medida de cuidado com a primeira infância e de segurança para as famílias brasileiras.
5: Durante a discussão, o relator também ressaltou que a proposta acompanha normas sanitárias já adotadas pela Agência Nacional de Vigilância Sanitária, Anvisa, e por órgãos reguladores em outros países, que vem estabelecendo limites ou restrições ao uso do bisfenol A em produtos infantis.
6: O projeto ajuda a fortalecer regras sanitárias e incentiva a indústria a investir em materiais cada vez mais seguros. Por isso, vários órgãos reguladores passaram a discutir limites e restrições para o uso dessa substância em produtos infantis. Então, esse projeto, ele fortalece essa proteção e dá mais segurança jurídica e sanitária para a população.
5: Durante a votação, as comissões rejeitaram outras 6 propostas analisadas em conjunto, que previam restrições mais amplas ao uso do BPA e de outras substâncias químicas. A avaliação foi de que regras mais detalhadas sobre fiscalização e regulamentação devem ser definidas pelo Poder Executivo, por meio de órgãos técnicos como a Anvisa. Dessa forma, como a Câmara aprovou o texto do Senado sem mudanças, a proposta poderá seguir diretamente para a sanção presidencial. Da Rádio Câmara de Brasília, Sofia Pessei.
7: Segurança Pública.
4: Flávia Moraes, do MDB Goiano, alerta para o aumento dos casos de feminicídio no Brasil. Ela defende a aprovação de proposta que cria o Sistema Nacional de Enfrentamento da Violência contra Meninas e Mulheres, com destinação de até 5 bilhões de reais para políticas públicas.
8: Apesar de nós termos no Brasil uma das leis mais completas do mundo no enfrentamento à violência contra a mulher, inclusive com a tipificação do feminicídio, é assustador o quanto os números têm aumentado. Nesse ano de 2026, no primeiro semestre, é um número recorde de mulheres mortas no nosso país. É um fenômeno que nós precisamos entender. E aqui, enquanto parlamentar, acompanhando os trabalhos da Coordenação das Mulheres, da Procuradoria da Mulher, nós estamos aí trabalhando um pacto envolvendo vários poderes, um pacto de combate ao feminicídio e também apresentando leis, apresentação conjunta de uma norma que vai garantir mais 5 bilhões de investimentos no enfrentamento à violência contra a mulher e ao feminicídio.
2: Flávia Moraes ressalta que as procuradorias da mulher das casas legislativas fortalecem a rede de apoio, proteção e acolhimento às vítimas de ameaças e violência. Ela cita a criação dessa instância de atuação na Assembleia do Estado de Goiás como passo importante para o combate ao feminicídio.
7: Justiça.
4: A Câmara determinou que o agressor pague pelo tratamento de saúde da vítima e agora o projeto está sendo analisado pelos senadores. A repórter Maria Neves tem os detalhes de como a cobrança será feita.
9: A Comissão de Constituição e Justiça da Câmara dos Deputados aprovou o projeto que obriga o agressor a pagar os tratamentos de saúde, inclusive mental, da mulher vítima de violência doméstica. O pagamento de tratamentos de saúde se estende também aos filhos do casal. Pelo texto aprovado, o juiz poderá inserir os custos com médicos, psicólogos e assistentes sociais no valor da pensão alimentícia devida à vítima pelo agressor. A deputada Laura Carneiro, do PSD do Rio de Janeiro, autora do projeto, lembra que hoje normalmente as vítimas de violência são acolhidas pelo Sistema Único de Saúde e pelo Sistema de Assistência Social com recursos públicos, o que ela considera injusto.
10: Hoje, quando uma mulher sofre violência doméstica, o Estado oferece atendimento de saúde e suporte psicológico. Isso é um direito, claro. No entanto, meu projeto estabelece uma regra de justiça. Quem deve pagar por esse tratamento? É o agressor. O agressor passará a ter obrigação legal de ressarcir todos os custos do SUS e do sistema de assistência social. Não é justo que a sociedade inteira pague a conta de uma violência cometida por um indivíduo.
9: A redação aprovada foi proposta pela relatora na Comissão de Defesa dos Direitos da Mulher, deputada Sâmia Bonfim, do PSOL de São Paulo. No texto original, Laura Carneiro sugere a criação de uma pensão mensal para pagamento dos custos médicos da vítima de violência depois da conclusão do processo judicial. Essa obrigação não seria necessariamente considerada pensão alimentícia. O projeto inicial também prevê a prisão do agressor que não pagar a pensão devida para tratar as consequências da ofensa. Sâmia Bonfim, no entanto, lembra que a prisão por dívida é proibida no Brasil por meio da Convenção Americana de Direitos Humanos, incorporada à legislação brasileira com status constitucional. A única exceção a essa regra é a pensão alimentícia, que pode acarretar prisão do devedor inadimplente. Da Rádio Câmara de Brasília, Maria Neves.
7: Desenvolvimento Regional.
2: A Câmara aprovou o projeto de Ayrton Faleiro, do PT do Pará, que inclui como beneficiários de recursos de fundos constitucionais de incentivo regional os empreendimentos de economia criativa. Ele explica que o objetivo é estimular a produção sustentável e apoiar iniciativas ligadas à cultura e ao turismo.
11: Os fundos constitucionais, eles foram aprovados aqui no Congresso para corrigir primeiras desigualdades regionais entre Norte, Nordeste, Centro-Oeste, com o resto do Brasil, mas também para corrigir as desigualdades sociais. E com essa aprovação virando lei, nós vamos ter então a oportunidade de famílias, associações e cooperativas buscar um financiamento e desenvolver essa sociobioeconomia que vai impulsionar o que nós podemos chamar dessa economia limpa e saudável.
4: Segundo Ayrton Faleiro, os fundos constitucionais têm como público prioritário as populações regionais, a exemplo das comunidades amazônicas. O deputado acredita que a nova legislação abre caminhos para conciliar o desenvolvimento econômico com a preservação ambiental.
7: Comissões.
2: A Comissão de Constituição e Justiça da Câmara concluiu no primeiro semestre uma série de votações, entre elas a redução da maioridade penal e o fim da escala 6x1.
4: A repórter Paula Bittar acompanhou o balanço das votações na comissão nesta primeira etapa do ano e tem os detalhes.
0: Fim da escala 6x1, redução da maioridade penal e mudança nas regras para a cobrança do IPVA estão entre as propostas aprovadas pela Comissão de Constituição e Justiça neste primeiro semestre de 2026. No último dia de votações no primeiro semestre, o presidente da comissão, o deputado Leur Lomanto Júnior, do União da Bahia, apresentou um balanço dos trabalhos do colegiado. De acordo com os dados apresentados pelo presidente, a comissão aprovou neste semestre 1.089 proposições legislativas e ouviu em audiência pública 19 convidados, entre especialistas, representantes de instituições públicas e da sociedade civil. O parlamentar ressaltou a aprovação de propostas de grande repercussão popular, como as propostas de emenda à Constituição que acabam com a escala de 6 dias de trabalho por 1 de descanso e a proposta que reduz a maioridade penal dos atuais 18 para 16 anos de idade. Leur Lomanto Júnior também citou a aprovação de medidas relacionadas à segurança pública, como a proposta que inclui as guardas ou polícias municipais e os agentes de trânsito entre os órgãos que compõem a segurança pública no país, e ao sistema tributário, como a que altera os critérios de cobrança do IPVA.
12: Chegamos ao encerramento deste primeiro semestre legislativo com a certeza de que a Comissão de Constituição e Justiça e de Cidadania cumpriu mais uma vez o seu papel como a principal instância de controle da constitucionalidade, da juridicidade e da técnica legislativa da Câmara dos Deputados.
0: Outras propostas aprovadas pela CCJ neste semestre e citadas por Leur Lomanto Júnior foram a que proíbe a discriminação contra pessoas com transtorno do espectro autista, a que regulamenta o exercício da profissão de conservador, restaurador de bens culturais e a que torna obrigatória a presença de um profissional de educação física em entidades formadoras de atletas e escolinhas de esportes. Da Rádio Câmara de Brasília, Paula Bittar.
7: Trabalho.
2: Reginaldo Lopes, do PT de Minas Gerais, autor da proposta que reduz a jornada de trabalho para 40 horas semanais, sem redução de salários, reforça a importância do fim da escala 6x1 e reitera que o Brasil já está preparado para esta nova realidade.
13: Nada justifica não terminar com essa escala. Ou seja, a economia brasileira, o país, estão preparados para o fim dessa escala. Nós queremos uma escala mais humanizada. Essa emenda constitucional é a maior reforma para 37,8 milhões de trabalhadores e trabalhadoras que vão ganhar mais um dia de descanso semanal remunerado, serão 2 dias de descanso semanal remunerados, além da redução da jornada de 44 horas para 40 horas. Uma grande entrega que eu tenho alegria de ser o autor dessa proposição legislativa para garantir qualidade de vida para os brasileiros e brasileiras.
4: Reginaldo Lopes explica que o texto prevê regras especiais para setores como saúde, segurança e transporte e medidas de apoio para microempresas manterem os níveis de emprego. Mas antes de mudar o texto constitucional, a proposta ainda precisa ser aprovada pelo Senado.
7: Meio Ambiente.
2: Comissão aprova projeto que reforça a redução das emissões poluentes do programa Mover. A repórter Júlia Lopes nos conta qual o ponto da proposta.
14: A Comissão de Ciência, Tecnologia e Inovação da Câmara aprovou uma proposta que inclui entre as diretrizes do programa Mover a redução das emissões de gases poluentes em veículos automotores. O programa Mobilidade Verde e Inovação, conhecido como Mover, foi sancionado pelo presidente Lula em 2024 e é voltado para apoiar a descarbonização dos veículos brasileiros, o desenvolvimento tecnológico de baixo carbono e ampliar a competitividade da indústria brasileira. Para o relator do projeto, deputado Davi Soares, do Podemos de São Paulo, a medida contribui para a redução de gases poluentes e se alinha com outros projetos do governo, como o programa Melhor Ar, do Ministério dos Transportes.
15: Entendemos que a alteração pretendida pelo projeto número 157/2025 é relevante na medida que alinha as diretrizes do programa Mover às de outros programas do governo, colaborando de forma importante para a preservação e a qualidade do ar, com inquestionáveis benefícios para a saúde da população, particularmente aquela que vive em centros urbanos.
14: Os autores do projeto, a deputada Adriana Ventura e o deputado Ricardo Salles, ambos do Novo de São Paulo, destacam que a transição para biocombustíveis já prevista no programa Mover não elimina totalmente os problemas relacionados às emissões. Eles lembram que os veículos movidos a etanol ou biodiesel continuam emitindo poluentes prejudiciais, como monóxido de carbono. A proposta, que inclui a redução das emissões poluentes de veículos entre as diretrizes do programa Mover, deve seguir agora para análise na Comissão de Meio Ambiente. Da Rádio Câmara de Brasília, Júlia Lopes.
7: Consumidor.
4: Projeto em análise na Câmara estabelece que uma parte dos ingressos para jogos de futebol, shows e eventos culturais seja vendida em guichês físicos. Ao defender a proposta, Dr. Luiz Ovando, do PP de Mato Grosso do Sul, observa que a medida garante o acesso de pessoas que enfrentam dificuldades com plataformas digitais.
16: Normalmente, os ingressos, principalmente partida de futebol, eles são disponibilizados na rede de internet. E de uma maneira geral, as pessoas que não são hábeis no manejo da tecnologia, elas têm dificuldade de ter acesso a esses ingressos. Então esse projeto, ele visa deixar em aberto uma certa quantidade, uma certa porcentagem de ingressos para que as pessoas possam se dirigir ao guichê e comprar esses ingressos. Mecanismo de combate à compra automatizada em larga escala é uma prática que prejudica o consumidor comum.
2: De acordo com o Dr. Luiz Ovando, a iniciativa está respaldada no Código de Defesa do Consumidor e visa combater a ação abusiva de cambistas no ambiente virtual. Ele reforça que a medida traz mais transparência ao mercado de entretenimento e inclusão social.
4: Termina agora o Jornal Câmara dos Deputados, produzido pela Rádio Câmara, com trabalhos técnicos de Everson Urani e apresentação de José Carlos Andrade e Luciana Vieira. Uma boa noite para você.
2: Uma ótima noite, a Voz do Brasil volta amanhã.
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2: Duas e meia, Arauto.
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0: 3:29, Arauto.
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2: 4 horas em ponto. 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
3: Quatro e 29, Arauto.
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0: 5 horas em ponto. 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

0: Muito bem, esse foi o Brasil Sertanejo desta quarta-feira. Daqui a pouco eu tô chegando com o programa Bom Dia Arauto, animação e muita informação até às 9 da manhã. Um minuto faltando para 6, Arauto.
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Muito bem, manhã desta quarta-feira, dia 22 de julho, 2020 ist der Julico, den Morgen, Freunde, bom dia, Verão Soares, bom dia a toda a região, aqui dos vales do Rio Pardo e Itaquari, para quem também já nos ouve, aí pelas redes, pela internet, né, pelas redes sociais, também pelo nosso portal de notícias, muito bem, pelo aplicativo, também pela Alexa, seja lá onde você estiver, bem-vindos, é mais um programa Bom Dia Arauto chegando até às 9 da manhã, 3 horas de boa música, animação e muita informação, e com certeza muita informação que o pessoal tá buscando também em cima dessa questão do clima, do tempo, né? E a chuva ainda não parou, agora uma chuvinha bem fraca, né? Tivemos aí uma noite inteira com uma chuva fraca aqui, claro, perdeu a intensidade aí durante a noite, mas praticamente passou, né? Passou a noite inteira aí com uma pequena quantidade de chuva aqui da nossa região dos vales, e com certeza agora todas as atenções voltadas aí para a questão dos rios, né? Enfim, as comunidades, as localidades mais próximas aí a rios, enfim, né? Onde temos aí pontes novamente aí em toda a nossa região, muitas regiões e muitos municípios, localidades aí, novamente a água passou por cima de pontes aí, e com certeza hoje já é dia, pelo jeito a previsão daqui a pouco já o Rafael Cunha traz aí a nossa previsão, atualizando os modelos da metrologia, e pelo jeito a coisa vai começar a amenizar na questão da chuva, mas aí questão do volume de águas aí nos rios e riachos aí por toda a região, aí com certeza tudo isso temos que aguardar como é que a coisa vai se comportar durante o dia, né? Mas muito bem, 3793-3000, nosso telefone, nosso WhatsApp à sua disposição, a partir de agora pode pedir música, canta aí a música, tem que falar, pode mandar seu alô, pode mandar seu recado aqui no 3793-3000. Bom chimarrão, bom dia, uma boa quarta-feira. Começando com a Super Banda Chopão.

0: Arauto Alegria, informação, começando o programa com a Super Banda Opus de Montenegro, Beer Wagen, também ouvimos o grupo Rodeio Música, tava devendo a música gaúcha aqui do grupo Rodeio, tocamos aqui no primeiro bloco musical na abertura, aí a Super Banda Chopão 6:16, a temperatura nesse momento aqui Verão Soares e da região dos vales na faixa dos 16 graus.
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0: Muito bem, chegando a previsão do tempo para hoje, para os próximos dias, né? Se chove, não chove, temperaturas, oferecimento agrocomercial Câmara, mudas de frutíferas, mudas de flores, também mudas, aqui também de verduras, você encontra com qualidade da agrocomercial Câmara. 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Rafael Cunha, seja bem-vindo. Bom dia.
3: Muito bom dia a todos que nos acompanham. A quarta-feira deve ser mais uma vez com nebulosidade e chuva na região, porém com a quantidade de chuva reduzida, cerca de 8 milímetros distribuídos em todo o período. Portanto, chuva em forma de garoa nesta quarta-feira. A máxima chega aos 18 graus. A tendência para amanhã é de sol entre nuvens na região. A mínima fica em 13 graus e a máxima chega aos 19. Já na sexta-feira, a temperatura sobe um pouco mais. Mínima de 12 com máxima de 21, com o tempo também marcado pelo sol entre nuvens na região. Com as informações do tempo, Rafael Cunha.
0: Muito bem, obrigado Cunha, previsão do tempo, sempre bem atualizado, oferecimento da Agrocomercial Câmara.
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0: 6:18, Arauto.
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0: Na região dos vales, média 16 graus.
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11: 6:23, a temperatura aqui na faixa dos 16 graus. Por intermédio da funerária aqui, seu esposo Rude Almeida e memória, filhos Márcia Almeida e memória, Celso Otomar Almeida, esposa Adriana da Silva Pacheco, netos, bisneto e demais familiares, com profundo pesar comunico o falecimento de Rosa Cleni Almeida, ocorrido hoje dia 22 em sua residência aos 79 anos de idade. O corpo será velado hoje dia 22 a partir das 7 da manhã no necrotério da Picada Mariante. Atos fúnebres realizam-se hoje, dia 22, com a encomendação do corpo no local do velório, às 16h, seguida após para sepultamento no cemitério da Picada Mariante. Noticiamos o falecimento de Rosa Cleni Almeida. 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

0: Esse foi o Companhia SN, bonita, bonita valsa, rienta do Companhia SN, 6:29, temperatura aqui da faixa dos 16 graus.
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0: Muito bem, 6:29, a temperatura em 16 graus, notícias, oferecimento Tabacunga. 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E Lajeado já retira famílias até com 21 metros com avanço do rio Taquari. A Prefeitura de Lajeado iniciou na manhã desta quarta-feira a retirada preventiva das famílias que vivem em áreas atingidas pela cota de 21 metros do rio Taquari. A medida foi adotada após o rio ultrapassar a cota de inundação e continuar apresentando rápida elevação. Conforme o monitoramento da estação Arroio do Meio Lajeado, o rio Taquari atingiu 19,60 metros às 5:30 da manhã, superando a cota de inundação fixada em 19 metros. O nível segue subindo com elevação de aproximadamente 77 centímetros por hora. E as equipes da Defesa Civil de Lajeado realizam a remoção de famílias ribeirinhas e o encaminhamento para o abrigo instalado no Parque do Imigrante. Até o momento, o abrigo acolhe duas famílias, totalizando 7 pessoas. E continua subindo aí o rio Taquari, aí em Lajeado. E buracos da 386 causam danos a veículos e mobilizam a Polícia Rodoviária Federal e a concessionária. Motoristas que trafegam pela 386 em Montenegro, no Vale do Caí, enfrentam problemas devido a buracos no trecho entre os quilômetros 414 e 415. É, pessoal aqui que está aí circulando pelas rodovias da região, muita gente que usa, vai lá para grande região metropolitana por Montenegro, né? Olha, atenção redobrada e lá muitos buracos causando danos, né? A veículos devido a buracos no asfalto, né? Segundo a Polícia Rodoviária Federal, diversas reclamações já foram registradas, principalmente de condutores que tiveram pneus danificados ao passar pelo local. Isso da 386 em Montenegro, aí nos quilômetros 414 415, especialmente, né? Então, para quem tá aí circulando, se programando para ir passar por esse trecho, né? Por esse asfalto pela BR-386 em Montenegro, atenção redobrada que, né? Tá bem complicada a situação por lá. Muito bem, banda de Fibes,

0: Alegria, informação, tá aí o Teixeirinha, Tordilho Negro, destaque da música gaúcha. Quer pedir tua música gaúcha, tua música alemã, quer ouvir a tua bandinha, a tua valsa rancheira, aquele shot bonito, aquele tromboraço até as 9 da manhã, uma seleção especial aí no seminício da manhã, juntamente com bastante notícias, informações. Já tivemos aí a nossa previsão do tempo, notas de falecimento, nosso primeiro bloco aqui de informações e notícias é o que não falta. E sobre aqui em Venâncio Aires, questão das escolas, 5 escolas também já ontem não funcionaram aqui em Venâncio Aires, continua hoje na quarta-feira também, né? 5 escolas da rede municipal do nosso interior. Então, nesse comunicado especial feito pela assessoria aí da prefeitura, por segurança e com dificuldades de passagem em vários pontos, então as aulas também estão suspensas hoje aí nas escolas Nossa Senhora de Fátima da linha Campo Grande, Cristino Goulart da Silva e Dom Pedro I da linha Cerro dos Bois, Coronel Tomás Pereira na linha Taquarimirim, também Bento Gonçalves da Estância São José. Então nessas escolas hoje também não haverá aula. Dezenove para 7, Arauto.
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essa que é a banda Meninos do Astral de Santa Cruz do Sul, que estarão no domingo. Aí Monte Alverde, no ginásio de Monte Alverde, na animação da festa dos motoristas, atração, né? Juntamente com o Grupo Presença, aí é uma bela animação domingo, aí em Monte Alverde, festa dos motoristas, também com a cobertura aqui da 90,5. Alô, Rio Tal.

0: aí a Maria Mônica, Monte Azul, belíssima valsa alemã com a banda Monte Azul de Nova Petrópolis, também depois a banda Meninos do Astral e de Santa Cruz do Sul. E vamos ter agora o Adair de Freitas, a música gaúcha por aqui, nossa hora do mate tá batendo, tá tomando o seu chimarrão, é, já tá começando aí o seu dia com bom chimarrão, agora acompanhando o seu mate, a música gaúcha que Adair de Freitas, é a música escolhida, o artista escolhido, aí pra esse bloco musical, temos oferecimento, patrocínio da Delex Ferragens e Ferramentas, peças e máquinas, 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

0: Arauto Alegria, informação, esse foi o Adair de Freitas, música gaúcha, Alma de Gaiteiro, também ouvimos aqui nesse bloco musical a banda Monte Azul e também a banda Meninos do Astral, banda Meninos do Astral. Muito bem, vamos, né? Vamos aí ao nosso intervalo comercial. Daqui a pouco a gente já volta trazendo por aqui mais música. Vamos lá trazendo aqui agora, temos vamos selecionar aquela boa música aqui da banda Magia Musical. O pessoal pedindo aqui aquele belo medley aí de trombonaços da banda Magia Musical. Vamos selecionar, né? Vamos aí buscar essa música especial aqui com a banda Magia, né? O pessoal adora a música da banda Magia por aqui. Vamos aí trazer esse belo medley aí da banda Magia, né? Então já estamos aqui puxando a música, né? E já vamos trazer para vocês aqui, realmente vale a pena ouvir, né? Vale a pena ouvir, é muito bom mesmo esse medley de trombonaços aí da banda Magia Musical. Vamos lá então, no ritmo da alegria.
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0: Muito bem, essa foi a banda Magia Musical, belo medley de trombonaços aí da banda Magia Musical.
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0: 7:08, trazendo por aqui a mensagem com o pastor Gilmar para esta quarta-feira. Bom dia, Gilmar.
5: Bom dia, que a paz de Deus esteja com todos vocês. A palavra bíblica para o dia de hoje nós encontramos no livro de Êxodo, capítulo 34, versículo 10, onde diz: o Senhor disse para Moisés: todo este povo em cujo meio você está verá a obra do Senhor. E do Evangelho de Mateus, capítulo 15, versículo 31, o povo ficou maravilhado ao ver que os mudos falavam, os aleijados recuperavam a saúde, os coxos andavam e os cegos viam, e glorificavam o Deus de Israel. Em Jesus, a obra de Deus se torna completa. Jesus é o ápice, a conclusão da obra de Deus, o ponto em que o plano de Deus se realiza de fato plenamente. Por isso, podemos nós também nos alegrar e glorificar também ao nosso Deus. E que assim a bênção, a graça e a paz de Deus esteja com todos vós nesse dia. Amém.
0: Na Arauto, mensagem da Igreja Evangélica de Confissão Luterana do Brasil, comunidade de Venâncio Aires. 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

0: também tem destaque da música Levantas, Mirli tá aí com a banda San Diego, também ouvimos esse bloco musical de Yuns, musical Baster no ritmo das bandigas, já vou trazer a música nova aqui da banda Os Hermanos, agora 7:17, temperatura aqui na faixa dos 16 graus, né? Uns pingos de chuva, praticamente uma garoa aqui sobre Verão Soares neste momento. Vamos lá, informações do clima, do tempo, a previsão do tempo chegando aqui para os ouvintes do nosso programa.
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0: Vamos à previsão do tempo. Chegando por aqui, Rafael Cunha. Bom dia.
3: Muito bom dia a todos que nos acompanham. A quarta-feira deve ser mais uma vez com nebulosidade e chuva na região, porém com a quantidade de chuva reduzida, cerca de 8 milímetros distribuídos em todo o período. Portanto, chuva em forma de garoa nesta quarta-feira. A máxima chega aos 18 graus. A tendência para amanhã é de sol entre nuvens na região. A mínima fica em 13 graus e a máxima chega aos 19. Já na sexta-feira, a temperatura sobe um pouco mais, mínima de 12, com máxima de 21, com o tempo também marcado pelo sol entre nuvens na região. Com as informações do tempo, Rafael Cunha.
0: Muito bem, obrigado Cunha, 7:18, a previsão do tempo, oferecimento Sicredi, Plano Safra no Sicredi, conte com quem entende do agro, Sicredi, duas agências aqui, Verâncio, também Fruteirão da 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Música nova dos Hermanos, a música da bicicletinha. Sábado tem Os Hermanos na festa do colono da linha Lenz em Extrema. E no domingo tem Os Hermanos na linha duvidosa da festa do colono aqui em Verâncio.

0: Arauto Alegria, informação, música nova dos Hermanos, é com a participação aqui, né? Do Alessandro Tur, agora 7:22, né? Então, os Hermanos, atração no domingo, a partir das 16h, no ginásio da Linha Duvidosa, da Festa Municipal do Colono, já estaremos fazendo a cobertura a partir da sexta-feira, de noite, né? O show do Till Tapes, já na sexta-feira, do sábado, abertura oficial, estaremos por lá, e também no sábado pela manhã, estarei acompanhando a festa do colono aí e motorista, vovô e vovó na linha Lenzing Estrela, vai ter um grande desfile saindo do Parcão aí de Estrela, né? Indo até a Liga Lenzing Estrela. E ao meio-dia o almoço e à tarde, os Hermanos Animação e muitas atrações, enfim, também exposições da Liga Lens em Estrela. E na parte da tarde estarei lá junto também da abertura da festa municipal do colono. Da festa municipal do colono em Liga Duvidosa. Tomando um chimarrão, de vez em quando acontece os entreveiros por aqui, né? Tá espazia, cara. Mas muito bem, vamos lá, vamos lá. Aqui mandar um abraço também pra nossa amiga Solange. Alô, Sol da linha Sapé, da confeitaria da Sol da linha Sapé. E anunciando que tem jogo de bingo já tarde, hein? Tem jogo de bingo já tarde lá na confeitaria da Sol da linha Sapé. Todos convidados, né? É pra quem gosta daquele café colonial especial. Hoje tem, né? Hoje, quarta-feira, vai ter sorteio de mais um café colonial aqui na programação aqui da Arauto. E hoje à tarde, então, todos convidados aí pro bingo lá na confeitaria da Sol da linha Sapé, né? É uma tarde chuvosa, com certeza, né? Pra quem não tem atividades aí no interior, né? Pra quem não tem muita coisa pra fazer hoje, né? Com certeza uma ótima pedida é jogar um bingo lá na confeitaria da Sol da linha Sapé. Tudo certo, Tuti? Abraço, Iracema, homenageando a dona Semida Vaz, né? Ela tá completando hoje seus 90 anos de vida. Noite Yara, dona Semida Vaz, homenagem da filiada Iracema, também do Tuti, nosso amigo Tuti aqui do bairro Santa Tecla. Obrigado pela companhia sempre, Tuti, Iracema. Daqui a pouco vamos caprichar na valsa, vamos tocar uma valsinha alemã bem bonita. Schönheit Lied von Fria, Noite Yara, belíssima idade, a dona Semida Vaz. Robson Weschenfelder pedindo música aqui do Brilha Som, aqui também o Fábio Schwetz também já tá na companhia pedindo a banda América de Nova Petrópolis. Essa semana meio complicada pra quem tá aí na lida da construção civil, né? É, tem que fazer o reboco, botar piso por dentro da construção, é o jeito, né? Gilmar Silveira também na companhia aqui da Arauto, sempre linha Araçá, também um abraço aí pra todos, ainda bem na linha Justo Rangel, né? O seu Jorge Aleia pedindo uma do Corpo e Alma para recordar. Sete e vinte e quatro, Arauto.
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Vocês, o musical Energia, Volte Amor, também a turma do Energia se preparando para sua festa de aniversário, sábado dia 1º, com muitas atrações musicais, aí do gaúcho da Liga Sapé. Essa aqui vai especial para toda a turma da terceira, da melhor idade, sintonizando o nosso Bom Dia Arauto.

0: Musical Energia. Volte, amor, bonita, bonita música do Musical Energia. Agora 27, faltando para as 8 da manhã, junto com o nosso repertório musical. Também notícias, informações a todo momento. Vai acessando também o nosso portal de notícias, portalaralto.com.br.
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0: Notícias, informações aqui da nossa região, do Brasil, do mundo, 6:30, 7:30, 8:30. 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Bianca chegando com informações.
2: Bom dia, Marcelo, bom dia aos ouvintes. Associados aprovam a compra do Hospital São Sebastião Mártir pela Prefeitura. A proposta faz parte do plano de recuperação financeira da instituição. O município deve investir cerca de 15 milhões para quitar parte das dívidas e pagar o restante em parcelas mensais. O projeto ainda será analisado pela Câmara de Vereadores. Além disso, o adolescente é apreendido por tráfico pela segunda vez em 2 dias aqui em Venâncio Aires. O menor voltou a ser apreendido por envolvimento com tráfico de drogas em menos de 48 horas. Durante essa ação, então, foram apreendidas 5 porções de maconha, 4 porções de cocaína, 3 balanças de precisão, um telefone celular, um rolo de plástico filme, que aí são materiais, né, frequentemente utilizados para embalar drogas. E isso, né, nos traz essa mensagem, né, Marcelo, de que da questão da reincidência do crime, muito triste, né? Um adolescente aí sendo preso em 48 horas 2 vezes, né? A gente fica pensando sobre isso, né? Em que ponto a gente vai parar? Mas é complicado.
0: Sem comentários.
2: Exatamente, mas Marcelo, também sei que tu vem trazendo atualização a todo momento aí pros nossos ouvintes em relação ao tempo, né? A gente, falei com a prefeitura de manhã, a gente ainda não tem uma nova atualização em relação a novas diretrizes para serem seguidas ainda nessa manhã. Então, as 5 escolas municipais aqui de Venâncio do interior seguem sem aula nesta quarta-feira. A prefeitura tá a todo momento aí atualizando, analisando todos os prognósticos. O governo do estado também emitiu alerta, né, agora para a cidade de Encantado, Lajeado e Estrela das cotas de inundação. Então, a gente pede também que os nossos ouvintes sigam atentos, né, a qualquer novidade a gente traz aqui no ar, para todo mundo ficar bem atento.
0: É a previsão que vai passar, né, da cota dos 21, podendo chegar a 23 metros aí, Lajeado, né?
2: Exatamente. Então, fiquem de olho, né? A gente a todo momento vai trazer informações atualizadas assim que nós tivermos, e pedimos que todos se cuidem, né, nesse momento, para que todos estamos tensos. Então, é isto.
0: Tudo bem. E a gente sempre, quando dá essas chuvas aí, alagamentos, aí sempre também é a questão da saúde, né? Quantos casos aí também, especialmente, sempre é importante se chamar atenção, né? Questão especialmente da leptospirose, né? Doenças transmitidas aí por ratos, né? Então, sempre se ouve muito, né? E realmente é verídica essa informação, que era quando dá uma enchente, quando dá uma inundação, né? O pessoal arruma o galpão, arruma a casa, onde é que entra a água, aí, olha, usem botas, usem roupas de acordo, porque realmente, olha, a leptospirose é uma doença que, se pega, é complicado, né?
2: Exatamente, tem que ter cuidado nesse momento, né, Marcela?
0: Se proteger.
2: Exatamente, tem que ter parcimônia, e não só também, né, nas propriedades, a gente também vê muita incidência de ocorrências de trânsito quando tá chovendo demais, né? Então, somente ontem, no período da manhã até às 7:30, 8 horas, nós tivemos 3 ocorrências de trânsito aqui em Venâncio Aires. Então, pessoal, cuidado também ao dirigir, cuidado nas propriedades, e também quem mora aqui na região baixa da cidade, né? Fiquem atentos, fiquem alerta aí para qualquer novidade, estarem preparados.
0: Muito bem, obrigado, Bianca. Agora 8:23. Banda Saxônia de Nova Petrópolis, aqui na programação do Ritmo das Bandinhas, Troboraço, Caneco de Chope. E já vou trazer mais uma gaúcha bem caprichada com a saudosa Berenice Azambuja.

0: alta alegria, informação, destaque da música gaúcha com a Berenice Zambuja, saudosa Berenice Zambuja, aqui no nosso programa das 6 às 9 da manhã, os maiores artistas, os maiores nomes, os grandes nomes da música nativista, também marcam presença por aqui. Banda Saxônia, belo trombonaço do Saxônia de Nova Petrópolis, também musical Energia. Volte amor aqui na programação, tá sintonizando o programa a partir de agora. E a Bom Willkommen, Freund, Sima Tsusama, Peace Noinu, até as 9 da manhã. Vamos ouvindo aí uma boa música, acompanhando também toda essa movimentação aqui, os acontecimentos em cima dessa chuvarada novamente, né? A todo momento vamos atualizando as informações, né? Mais importantes, sobre a questão de condições aqui de algumas estradas, algumas pontes, né? Que novamente passou água por cima e vem chega novamente aí do Rio Taquari. Vamos acompanhando, informando tudo, possíveis cancelamentos de aulas, isso aqui, ainda temos aí, temos 5 escolas aqui no nosso município, escolas municipais que estão com as aulas canceladas hoje, nesta quarta-feira. Muito bem, mais alunos chegando por aqui, daqui a pouco Robson, daqui a pouco já tá chegando aí a tua música pedida da banda Brilha Som. Agora no final de semana estaremos acompanhando 4 eventos alusivos a colonos e motoristas aqui em Verão Soares e na região, a festa dos motoristas aqui do Parque do Chimarrão, sábado e domingo, a festa dos motoristas em Monte Alverde no domingo novamente, prometendo um grande desfile aí na parte da manhã. Também estaremos acompanhando no sábado pela manhã, a princípio, eu tava agora conversando com o Joãozinho Wilfen, presidente aí da linha Lenzing Estrela, a princípio não tem nada, já tá até se estudando a possibilidade de cancelamento de transferência da festa do Corono aí de Estrela aí no domingo, mas ainda não temos essa informação, estão vendo aí, se por acaso acontecer, com certeza vai ser amplamente divulgado e comunicado, mas a princípio confirmada que a festa do Corono de Estrela na linha Lenz no próximo sábado, e a nossa festa municipal do Corono aqui de Verão Soares na linha Duvidosa, sexta, sábado e domingo.
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0: Quatorze faltando pras 8, Arauto.
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4: Na região dos vales, média 16 graus.
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0: Banda do Fritz.

Essa é a banda Scala de Santa Cruz do Sul. Também ouvimos esse bloco musical Bandido Garrafão de Capacta Aia. Também banda do Fritz Dobrado, nessa que eu vou. Banda Scala, hein? Atração confirmada em

0: agora pontualmente 8 horas.
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0: 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Michael Tessin, bom dia.
2: Bom dia, ouvintes da Arauto 90,5. Vamos para a mensagem desta manhã.
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2: Amigos e amigas da Arauto, eu posso fazer algumas perguntas? Não precisa responder para mim. Não precisa responder para mim. Responda para você. Quando foi a última vez que você exigiu dos outros algo que você mesmo não estava conseguindo entregar? Você cobra pontualidade, né? Mas você chega no horário? Você cobra respeito. Mas você respeita? Vamos lá, vamos ampliar essa reflexão. Você cobra comprometimento, mas demonstra? Demonstra esse comprometimento? Você pede para os teus que vistam a camiseta, mas eles têm vontade de vestir a camiseta de alguém que não dá o exemplo? É tão curioso como nós gostamos de ensinar, não é mesmo? Existem livros, cursos, palestras, milhares de pessoas dizendo como liderar, como educar, como empreender, como construir uma família melhor. Mas a vida continua ensinando uma verdade que é muito, muito, muito simples. As palavras, elas convencem por alguns minutos. Agora, o exemplo convence por uma vida inteira. Pense agora na pessoa que mais marcou na tua história. Provavelmente você nem se lembra de tudo que ela disse. Mas você se lembra como ela vivia. Vamos ampliar um pouquinho essa reflexão. Os filhos, por exemplo, os filhos, eles observam. Os funcionários, teus colegas, eles observam. Os funcionários, os colegas, as pessoas, elas não seguem discursos, elas seguem coerência. Coerência. Talvez uma das perguntas mais importantes desta manhã não seja o que que afinal eu estou dizendo, talvez seja o que que a minha vida está dizendo quando eu fico em silêncio. Porque falar, qualquer um fala. Tem aquela música do Rainha Musical, né? Falar até papagaio fala. Agora, viver com intenção, viver aquilo que se acredita, Essa continua sendo uma das maiores demonstrações de liderança. Vamos arrematar a nossa reflexão de hoje, recomendando o seguinte: que nesta manhã, nesta tarde, nesta noite, nas próximas horas, a gente fale um pouco menos e inspire um pouco mais pelo

0: volta, alegria, informação, mais uma bela música, mais uma bela mensagem para esta manhã da quarta-feira. Oito e nove, Arauto.
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0: 8:14, temperatura em 16 graus. Chove fraco aqui em Venâncio Aires em toda a região. 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
0: E aonde lá vos oquens um bandoneon musiqueira das duas faxinas, hein? A primeira rancheira da manhã. Maxi Lucas do bandoneon. É, pra quem quiser assistir o Maxi Lucas, domingo 12:30, na Festa Municipal do Colono, na

0: Arauto Alegria, informação, tá aí na pedida, família Golba, daí da linha Justo Rangel, a música pedida do Corpo e Alma, lá dos anos 90, sucesso ao luar, também ouvimos a Polquinha, aí com a banda Os Parentes, né? Lixenda, Lúcia, Pandinha, Somões, Frida e Coma Curca. Max e Lucas, ao som do Bandolhão, a rancheira com Max e Lucas do Bandolhão. Essa também foi pra turma da Chafariz, Poços Artesianos, aí de Lajado, também estão sempre na companhia, abraço. E um abraço especial aqui vai pra família Stets de Mato Leitão, tá de aniversário hoje a nossa amiga, minha amiga de infância, dona Suzane Stets, completando 51 anos de vida. Alô Suzy, filha caçula, aqui do seu Arli, dona Nair, né? Que Deus sempre abençoe aquela linda princesa, né? Então tá bom, obrigado, seu Arli, dona Nair, família Stets de Mato Leitão, parabéns, parabéns aqui pra nossa amiga Suzy, é amiga de infância lá da Sicília, completando aí os seus 51 anos de vida. Família Renker, família Weschenfelder, também já mandando o seu bom dia por aqui. Dona Dulcina, obrigado sempre pela tua companhia também na Liga Sapé. 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
0: Na região dos vales, média 16 graus.
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0: Oito e 26, daqui a pouco notícias.
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0: E no ritmo do shot, ao som do bandoneon, chegando o musical Schuster. Musical Schuster, a primeira atração musical da festa do colono. Aqui de Verão Soares, no sábado de tarde, aí no ginásio da Duvidosa. Estaremos por lá.

0: É a nossa homenagem a todos os colonos agricultores, para quem vive, né? Muitos aí até sobrevivendo com a questão aí da agricultura, né? Que esse ano, infelizmente, tá passando por momentos bem complicados aí. Tá aí Antônio Gringo, aí a música do colono, também ouvimos aqui o musical Schuster, agora 28, faltando para as 9 da manhã, mais notícias e informações chegando aqui com a Bianca da Silva.
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0: 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Bianca da Silva.
2: Bom dia, Marcelo, bom dia aos ouvintes, eu volto com informações da segurança pública. Ex-prefeito de Nova Brécia é morto a tiros. Diógenes Last, que também presidia a cooperativa de distribuição de energia de Fontoura Xavier, foi baleado ao sair de um bar em Coqueiro Baixo. Ele chegou a ser socorrido, mas não resistiu aos ferimentos. A polícia prendeu o autor e agora investiga a motivação do crime. Além disso, 3 pessoas foram presas por tráfico de drogas em Venâncio Aires. As diligências realizadas no bairro Brígida apreenderam drogas e outros materiais ligados ao crime. Os presos foram encaminhados à delegacia e depois à PEVA, né, o sistema prisional aqui de Venâncio Aires.
0: Muito bem, obrigado, Bianca, pelas informações, sempre lembrando a todo momento. Daqui a pouco também dentro do programa Hoje é o Dia, tem aí notícias com a Bianca, também às 11:30 tem o Informativo Arauto.

0: 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Essa aqui é a Banda 10. Banda 10, alô, meus amigos de Olavo Bilac, hein? Dia 30 de agosto, vai ter Banda 10 aí no ginásio de Olavo Bilac. Muitos eventos, muitas promoções. Mandar um abraço aqui também pra todos aí da comunidade evangélica, da linha Marechal Floreiro. Também vem aí a Festa da Colheita. Festa da Colheita, da linha Marechal Floreiro, né? Já estamos aqui, nos preparativos, né? Para fazer aquele famoso leilão de produtos coloniais, as famosas rapaduras, vai ser no domingo, dia 2 de agosto. E também no dia 2 de agosto, domingo, estarei na cobertura da Festa do Colono Alemão, aí de Nova Santa Cruz, em Santa Clara do Sul, né? Também sempre uma festa muito bonita, com desfile, né? Com atrações musicais, artísticas, gincanas, estaremos por lá também na cobertura da Festa do Colono Alemão, aí de Nova Santa Cruz. E no dia 9, festa intercomunitária aí de Sampaio, Santa Clara. Tasquita Cross Festa, né? Alô, seu Raisla, alô, seu Fons, alô, comunidade evangélica, comunidade católica, se unindo, aí fazendo a festa intercomunitária aí de Sampaio, Santa Clara.
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0: 18 para as 9, Arauto.
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2: 15 faltando para as 9, reta final do nosso programa Bom Dia Arauto desta manhã chuvosa de quarta-feira, mas muito menos chuva que ontem, né? 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A princípio, sol só no sábado, né? Pistorren, Romazon, Schmierig, Veda. As mais belas valsas, você ouve aqui no nosso Bom Dia Arauto, de segunda a sexta, das 6 às 9 da manhã. Banda Coringão, de Santa Catarina, e a valsa da Schmia.

Destaque da música alemã, a Schlager Música, a música popular da Alemanha. Também destaque aqui do programa Bom Geral. Esse é o Hansi Hinterse. Baita música desse cantor que é um sucesso na Europa, hein? Hansi Hinterse.

Arauto Alegria, informação essa aqui foi pra ti, seu Astor Asman. Obrigado pela companhia sempre, seu Asman. Abraço aqui também pra família Auler, aí Marques e Souza, obrigado pela companhia sempre. Gerson Trojac, obrigado também aqui no nosso último bom dia aqui também pra nossa sempre ouvinte mandando seu alô sempre a dona Rejane. Ficando por aqui o nosso programa Bom Dia Arauto, manhã dessa quarta-feira com a Super Banda Monte Carlo, Banda Sétimo Sentido, Hans Hinterseer e também a banda Coringão. É a nossa seleção musical do Bom Dia Arauto, muita animação e informação no seu início do dia. Das 6 às 9 da manhã, volta amanhã na quinta-feira, se Deus quiser, às 6 horas. Na sequência, Fernando Fendler te fazendo companhia até às 11:30.

0: Muito bem, o Fender começa com a atração que vai com certeza fazer um grande sucesso domingo na Liga Duvidosa.
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0: Pontualmente 9h, Arauto.
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0: Alô, minha gente boa, bom dia! Bom dia, bom dia, bom dia pra você. Obrigado pela sua companhia. Estamos no ar com mais uma edição. Nosso programa, hoje é o dia, hoje quarta-feira, dia 22 de julho, quarta-feira, a gente bem no meio da semana. Estamos aqui com uma quarta-feira chuvosa mais uma vez, assim como ontem. Hoje um pouco menos intensa, né? As chuvas, temos aí uma garoa leve desde as primeiras horas do dia, a noite toda na verdade foi isso, né? Uma garoa, um chuvisqueirinho, bem de boa, bem de leve. É, não é assim, é aquele ponto de você chegar a se molhar para atravessar a rua, mas vai dar uma espichadinha no passo, vai ter que usar o guarda-chuva, né? Temperatura em 16 graus e meio. Tá muito parelho a temperatura em toda a nossa região dos vales, é essa a condição. 16.5, 16.6. É ali, né? E nós estamos então com mais um dia nas nossas vidas. Hoje estamos vivendo o dia de número 203 do ano, a semana de número 30. 55% do ano já se foi, né? A lua é crescente. Hoje é dia de Santa Maria Madalena. Santa Maria Madalena, rogai por nós, né? Hoje também é dia mundial do cérebro, a nossa central, digamos assim, né? Central do corpo humano. Hoje também dia do cantor lírico, dia do cientista social, dia internacional dessa fruta que eu adoro, a manga, e também dia internacional do trabalho doméstico. Muito bem, gente boa. Então, ó, pra você que tem suas atividades de todos os dias domésticas, né? Você que é dona do lar ou dono do lar, né? Você que fica por casa, faz todas essas importantes atividades que são fundamentais na vida de uma casa, de família, no ambiente onde se vive. Então, parabéns, hoje é o seu dia também, né? Ei, abraço do Fengler. Vamos começando, gente.
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0: com eles, que são atração confirmada na Festa Municipal do Colono de Venâncio Aires, neste domingo à tarde. No ginásio de linha duvidosa, terceira dimensão.

0: Arauto Alegria. Informação. Tá aí, minha gente boa. Tá aí. Banda Passarela sofrendo e vivendo. Eles que fecham, então, o nosso primeiro bloco desta edição de hoje do programa Hoje é o Dia. Ei, coisa boa, né? Gente, quantos ouvintes de aniversário. Uma lista imensa aqui recebendo, né? Os parabéns da turma da Arauto. Parabéns pra Amanda, a Caroline, a Daiane, a Débora, a Diana, o Inésio, a Jennifer, a Juliana. Nossa, muita gente aqui recebendo. O Luiz, a Mara, o Paulo, o Marcos, a Márcia, Roselaine, eu, a Terezinha, a Vanessa. Muitos ouvintes de aniversário hoje, né? Então, aqui já um parabéns coletivo a todos e todas, né? Ei, beleza. Aliás, que dia pra fazer aniversário? Pagar uma galinhada, né? Uma panelada de galinhada. Show de bola. Gente, eu vou dar um abração aqui especial pro nosso ouvinte, o Astor e a Neuza, né? O Astor e a Neuza. Bom dia. Um bom dia pra catar minhoca. É verdade. Olha, a cera, elas sobem, né? Quando chove muito, as minhocas sobem, ficam mais no raso, né? É, chega até ficar mais fácil. Bom dia! É uma ótima quarta. Manda pra Júlia e pro Everton, a morena misteriosa, que é a Patrícia quem pede. Valeu, Patrícia! Salve, salve pra vocês aí. Aqui, ó, um abração especial pra Júlia Oliveira. Ela comenta que tá ligadinha na 90,5. Ela que tá de aniversário hoje. Parabéns, Júlia! Tudo de bom pra ti, viu? Obrigado pela companhia. Quem mais? O Rock mandando foto aqui do seu chimarrão, tá mateando com o Arauto. Obrigado. Um alusão pra vocês aí, grande Rock, que é da, se não me engano, a região ali da Sampaio, né? É, Rock, me atualiza aí de novo, por favor, tá? Gente, e aí? Como é que você tá aí por casa? Tudo bem? Tudo certo? Tá no serviço? Tá no trânsito? Tá na colônia, nos galpões? Sempre se arruma um serviço, né? E aí, o seguinte, hoje é o dia das pessoas, né? Que tem o trabalho doméstico, né? Tem o trabalho doméstico. Não remunerado, diz aqui, né? Que, ou seja, é a pessoa que trabalha pra si, né? Em casa, que cuida da casa, que cuida do lar, das instalações, que faz a comida, que faz a limpeza, que cuida do pátio. Tem muito trabalho sempre, né? Então, hoje é o Dia Internacional dos Trabalhadores Domésticos, né? Então, você que tem essa atividade, um abraço especial. 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E aí eu te pergunto, se você ganhar esse vale aí, qual item de decoração, né, você compraria? Ah, seriam flores, seriam vasos, seriam toalhas, seriam, enfim, aqueles objetos bonitos de cerâmica. Enfim, comenta comigo, né, manda aí no WhatsApp da rádio. Quais seriam os itens de decoração que ia adorar comprar na conta da Arauto, lá na Mavaste, tá bom? Boa sorte, a plataforma tá lá esperando a tua participação, é só clicar na promoção, se inscrever e já estás participando, né? Vamos ao intervalo, daqui a pouco tem os Reis do Baile.
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1: Agora 9:24, Arauto.
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1: Na região dos Vales, 16 graus.
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0: Tá aí o sucesso de Musical RC na programação Arauto. Vamos com a música gaúcha, Erva Mate Lassi. Tá bom, chima aí, Juninho. Tá aprovado? Que tal? 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E a nossa música gaúcha, hoje chegando com Grupo Marcação.
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0: Se eu ganhar esse vale compras aí da Mavast, eu compraria uma fruteira ou um vaso de flores, né? Ah, verdade, uma fruteira, aquelas prateleirinhas, assim, é bonito, né? É legal, ou aquelas tem as fruteiras de botar em cima da mesa também, né? Bom dia, bom dia, bom dia. Deixa eu mandar um alusão aqui pra dona Ilse. Então, hoje é o dia... É o dia mulher, quando pede pro marido o que a esposa faz, ele diz que está em casa. mas nem sempre são as mulheres, às vezes são até os homens que têm essa responsabilidade. É trabalho sim, né? É trabalho. E aí, se alguém não fizer o trabalho de casa, quem vai fazer? Precisa ser feito, né? Então tem que dar valor pra isso. E olha, eu vou te dizer, é muito serviço que tem, né? Olha, se tem, principalmente em casas maiores assim, manter isso aí tudo. Só a questão das roupas, do pátio, da casa, é muitas horas de dedicação, né? Nossa senhora, se contar então, fazer comida, fazer faxina, né? Tudo isso, né? Independente se é homem, se é mulher, dá serviço, né? Dá serviço. Bom dia, Fengler! Uma excelente semana para todos. Se eu ganhar esse Vale Compras, compraria algumas coisas para os meus netos. Um grande abraço, tamo na escuta. É o Enio Bergman, Cidade Nova. E eu vou te dizer, Enio, na Mavast, lá o que tem de opção de brinquedo é fantástico, né? Um abraço para ti, para os teus netos. Tudo de bom. E mais aqui, bom dia, seu Alaor, também nos acompanhando sempre. Grande abraço, Alaor, ouvintaço da Arauto.
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0: São Francisco, um anjo na balada.

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2: 14 para as 10, Arauto.
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2: Região dos Vales, 16 graus.
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3: 9 minutos para as 10 da manhã.

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1: Rio Preto! Chega Arnaldo e Zé Neto e Cristiano junto e misturado, hein?

0: sucesso do Diego e Arnaldo antes da previsão do tempo.
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0: 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E a nossa previsão chegando por aqui com Rafael Cunha, direto do jornalismo. Bom dia, Rafa.
3: Muito bom dia a todos que nos acompanham. A quarta-feira deve ser mais uma vez com nebulosidade e chuva na região, porém com a quantidade de chuva reduzida, cerca de 8 milímetros distribuídos em todo o período. Portanto, chuva em forma de garoa nesta quarta-feira. A máxima chega aos 18 graus. A tendência para amanhã é de sol entre nuvens na região. A mínima fica em 13 graus e a máxima chega aos 19. Já na sexta-feira, a temperatura sobe um pouco mais. Mínima de 12 com máxima de 21, com o tempo também marcado pelo sol entre nuvens na região. Com as informações do tempo, Rafael Cunha.
0: Tá certo, obrigado, Rafael Cunha. Atualizando a nossa previsão do tempo. Fechando o bloco com

0: alto, alegria, informação, banda Champion, mais na cara, que barba. Vamos lá, gente boa, fechando a nossa primeira hora, bom dia, segue o chuvisqueiro lá fora, né? E aí, qual é que é a atividade hoje? Participa lá do sorteio, quem sabe, ó. A sorte bate na tua porta.
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0: Música nova, banda Brilhos.
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0: Os anjos, Débora.

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Muito bem, agora são 10h07. A temperatura marca em nossa região neste momento 16,5 graus. Direto do Portal Arauto, os destaques em notícias. Ministério Público denuncia um homem por feminicídio em Lajeado. O Ministério Público denunciou um homem de 25 anos pela morte de Denise Silva de Medeiros, de 21 anos. O crime aconteceu em 5 de julho. A acusação aponta feminicídio motivado pelo fim do relacionamento e pede uma indenização de R$200 mil à família. Jogos germânicos resgatam tradições em Mato Leitão. Primeira edição do evento vai acontecer no dia 16 de agosto na CEUB, com jogos típicos, apresentações de grupos de dança, almoço e baile. A renda será destinada à renovação dos trajes e ao fortalecimento das atividades dos grupos de danças alemãs. Defesa Civil orienta a retirada preventiva de famílias em Cruzeiro do Sul. Prefeitura informou que equipes monitoram o nível do rio Taquari com previsão de atingir entre 22 e 23 metros. Moradores de áreas mais baixas já recebem orientação para deixar os imóveis, né, de forma preventiva e devem acompanhar apenas os canais oficiais. 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
0: Esse é o Arauto Toca Mais no teu rádio. Seis músicas sem intervalo. O repertório de hoje começa com a banda Brilhos. Ah, o retorno da banda, né? A nova música Os Anjos Devem Voar. Música 2, Brilha Som, Soy Latino-Americano. A 3, tem Grupo Galopasso, Vida de Campo, linda música, gente. A 4, Cosmo Express, grava um áudio aí. Música 5, Traia Véia Equivocada. E a música de número 6, Banda Estúdio, Beira da Estrada com saudoso Volney Bianchini na participação. Prontos aí?

0: Auto, alegria e informação. Essa aí é a banda Estúdio. Beira da Estrada, fechando o nosso Toca Mais, a música 6, então, né? Maravilha, maravilha, gente boa. Agora são 10h28, recadinho rápido aqui da nossa turma aí do comercial que gira pelas ruas da cidade, avisando que tá interditada a Oswaldo Aranha no trecho entre a Barão do Triunfo, né, e a Jacobecker, né? Que é bem ali nas imediações da Tânia Novidades, né? Aquela quadra ali, né? Certo? Então, a quadra das óticas, das relojoarias, das joalherias, ali, beleza? Tá interditado, então, temporário. Então, se puder evitar esse trecho aí da Oswaldo Aranha, nossa principal rua de Venâncio Aires, beleza? Também, um recado aqui muito importante, né? Muito importante. Nós estamos divulgando o evento que aconteceria neste sábado, dia 27, que é a festa do Colono e Motorista, dia do vovô e vovó, lá da linha Lens Estrela. O evento vai ser transferido, tá? Foi cancelado temporariamente, será encontrada uma nova data, tá bom? Então, a festa do Colono e Motorista da linha Lens Estrela, que aconteceria neste sábado, agora dia 25, está então transferida, né? Por motivos aí das cotas de inundação e tudo mais, foi transferida para uma nova data que ainda vai ser divulgada, tá bom? Certo? Recado dado então para você, especialmente toda a nossa audiência aí do Vale do Taquari. E nós, inclusive, vamos acompanhando essas informações, a questão toda aí do Rio Taquari, que tem a previsão de chegar a 24 metros, né? 24 metros que é, sim, a cota de inundação, né? O rio que tava com essa crescente no nível desde domingo com as chuvas, né? Desde o fim de semana, na madrugada desta quarta-feira hoje, né? E voltou a subir, né? O último boletim do sistema de alerta da bacia do Rio Taquari projeta, então, que ele atinja mais de 24 metros, né? Os municípios aí de Estrela, Lajeado, por volta do meio-dia de hoje, tá? Por volta do meio-dia de hoje. Bom, e a gente vai acompanhando, então. A gente sabe que tem já muitas famílias que estão sendo retiradas e tudo mais. Vai acompanhando essa questão toda aí. Esse também é o motivo da transferência desse evento, que aconteceria neste sábado na linha Lens Estrela, tá bom? Os demais eventos seguem mantidos. Um abraço aqui pro Silvério. Bom dia, Fernando. Tudo bem, Alas? Tranquilo? Tudo certo, seu Silvério, Alas Chen, família Grunwald. Tamo curtindo a chuva, fogão campeiro. Tão tomando mate aí também? Toca da banda G10, Cristal Quebrado, né? Abraço pra todos aí. Valeu, Silvério. Abração pra ti, viu? Alexandre. E aí, que sai de boy aí nesse fogão campeiro, tio? Quem mais? Bom dia. Só na faxina, aqui na limpeza das paredes. Mas, seu Shell, Márcio Vera. Que tal, hein, Gilmar? Aí, ó. Pra comemorar o dia do doméstico não remunerado, né? Dia do trabalhador doméstico não remunerado. Então, tá bom. Valeu, seu Xelmari. Boa lida aí, viu? Capricho. Bom dia, Fernando. Se eu ganhar esse vale compras da Mavast, vou comprar presentes pros meus netos. Quem mandou aqui? Ó, a Cleni Asman. Valeu, Cleni. Oi, bom dia, Fengler. A Solange Fischer aqui dizendo que ela compraria um suporte pro seu botijão de gás, é isso? É isso, dona Solange. Valeu. Tudo bom, viu? Quem mais? Alô, bom dia. Aqui é o Marcos Moraes, na companhia da Arauto sempre, se puder, toca Sétimo Sentido. Tá na mão, meu garoto.
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0: sétimo sentido com Rainha Musical, Pra Mim Você Morreu.
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0: Agora, 11:27, Arauto.
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0: Região dos Vales, 16 graus.
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E a notícia boa da Arauto. Gente, olha só que bacana. A Anvisa aprovou, né? Medicamentos pediátricos para lúpus e esclerose múltipla. A medida abrange as alternativas em caneta aplicadora autoinjetora, visando reduzir a necessidade de deslocamentos aos centros de infusão e o conforto dos pacientes. A formulação intravenosa do medicamento já estava aprovada para pacientes pediátricos e agora essa ampliação é uma baita novidade, uma baita notícia boa, né? Aprovando esses medicamentos que eram então pediátricos para lúpus e esclerose múltipla. Tendo essa alternativa, trazendo muito mais agilidade e conforto para quem precisa deste medicamento. Boa notícia da Arauto que a gente traz para você, né? Vamos lá, gente. Seguindo para fechar o bloco, os amigos do Grupo Carisma.

0: 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Tá aí o grande sucesso do Grupo Carisma, minha gente. Que tal, hein? Que tal a fofoca e também o... É, isso aqui é um medley, na verdade, né? É um medley. Fofoca e o ponto G. Começa com ponto G, termina com a fofoca, né? Mas que baita bailão, hein? É daqueles, hein? 9 minutos! 9 minutos para as 11 da manhã, temperatura. Gente, tá marcando 16 graus, 16 graus e meio, na verdade, uma média da nossa região. Olha, aqui na região central de Venâncio Aires, desde a noite de ontem, nós não tivemos mais chuva torrencial, né? Tem aquele chuvisqueiro fininho, aquela garoa, né? Durante toda a madrugada foi assim, amanheceu assim e agora ainda segue assim, né? Aquele molha bobo, como diz o Janinho, né? É, e ele mesmo chegou todo molhado. Né, Janinho? Que barbaridade. Ai, ai, ai, ai, ai. É, mas vamos lá, né? Pra quem pode estar curtindo, assim como nossos colegas que estão de férias, né, seu Elton Rabusca? Hã? É, né, Lucibel? Os colegas que estão de férias, que podem estar numa boa curtindo esse tempinho aí, bom pra ficar em casa, né? Nas cobertas, vamos ficar só de boa assim, sem ter o que fazer em casa, né? É bom também, né? Aproveita. Deixa eu mandar um abração aqui pra quem tá de férias também, já que eu falei nisso. Nossa querida ouvinte Luciane. Bom dia, Lucy!
1: Bom dia, é a Luciane de Vale Verde.
0: Oi!
1: Todos os dias na escuta, levando cedo, no primeiro horário já estou ligadinha. Uhum. E quero mandar uma música do Magia pro nosso fã clube aqui do Vale Verde, tá? Muito obrigada, adoro vocês, tenham um ótimo dia.
0: Tá certo,
1: estou
0: obrigado.
1: De férias.
0: Tá de férias, né? Aproveita, querida. Oi, Fengler, bom dia. Tudo certo, mas que semana de tempo chuvoso, hein? Rapaz do céu. Será que alguém abriu contagem de quanto porco já foi carneado até hoje? Boa pergunta, hein, Bate? Não tinha que fazer, na verdade, um ranking aqui, né? E anotando num caderninho no estúdio. Mais um porquinho você foi, né? Cada ouvinte que manda. Só pra você ter ideia, Fengler, aqui em quarta linha Nova Alta já foi uma dúzia. Tá, mas... Ih, deixa eu olhar pra aqueles lados de lá, deixa eu ver, peraí. Ó, não tô vendo a fumaça. Que tanto churrasco vão ter que fazer pra dar conta desses freezer tudo cheio, hein? É, né, seu Neuri? Que barbaridade. Aliás, falando nisso, tem alguém aí que tá nos ouvindo, tá carneando um porco hoje? Vai, que dia pra isso, né? Ei, olha quando o dia começa assim, hein? Quando abre o dia com esse tempinho aí, os Nug, né, os Vuts já fica esperto, né? Ei, será que vai um primo hoje, um maninho? É, gente, brincadeiras à parte, né? Caramba, um dia de lida na carneação. É, coisa que tem gente que adora, que ama, tem gente que já não se puxa muito pra isso, né? Mas eu acho legal demais, já começa a fumaceira ali, já vai levantando fumaça, já vai fazendo isso, outro aquilo, vai afiando as facas, já sai o torresmo, daqui a pouco já tem um espeto na brasa e por aí vai, né? É legal, mas que show. Deixa eu mandar um abraço pro Leomar Daufer também aí na companhia, hein? Bom dia!
2: Eu carnei só um carnizé até agora, hein?
0: Carnizé, mas tá bom, né? Tá bom, já sai uma galinhada aí, meio dia, né, Leomar? Ah, que dia também pra uma galinhada, né, gente? Uma delícia, cai bem demais. 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

0: Praia, cerveja e bailão, banda 10, vem aí, hein? Logo depois do intervalo.
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0: Um minuto para as 11, Arauto.
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0: O nosso Hoje é o Dia. Banda 10 chegando com praia, cerveja e bailão.
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0: Arauto, alegria e informação. Tá aí, gente, céu e cantos. Maior que o oceano, minha gente boa. Fechando. Mais um bloco por aqui, mais uma hora. Vem aí o intervalo. Vou mandar um abração aqui. Olha lá, ó. Aqui em casa também você foi mais um porquinho. Dona Rejane.
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0: Passarela, alto-falante vai tremer, essa aqui é clássica, hein?
3: Volta pra mim, não me faça sofrer.
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0: Agora 11:14, Arauto.
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0: Esse é nosso Hoje é o Dia, Banda Passarela. Em instantes, sorteio do nosso Vale Compras da Mavast. Dá tempo ainda, vai lá, te inscreve, rapidinho.

0: Matheus e Cauã na programação Arauto. 11:22.
1: Bom dia, Fernando. Tudo certo?
0: Tudo.
1: Ah, tá pensando vocês falando em porco agora. A gente já tá preocupado com esse tempo de chuva. Imagina os porcos, né? Credo, quantos vão pra banho?
0: Verdade.
1: Aí nós não é motivo de se preocupar.
0: Deus do livro.
1: É só o porco. Deus me livre.
0: Imagina só, né? Ó.
2: Bom dia, Valentina Tavos, Antoine Schlachter.

0: informação. Tá aí o sucesso de Bibiana Bolacel com o Alessandro Turra.
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0: Copo cheio.
1: Valeu a pena.
0: Bibiana Bolacel. Que maravilha, gente. Boa, fechando, finalizando mais uma edição do Hoje é o Dia. Vamos pro sorteio, então?
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0: E quem tá se dando bem, levando vale compras da Lojas Mavast, que tá com ofertas incríveis. 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Olha, com apenas seus 7 aninhos já teve sorte, hein? Sofia Macri, você ganhou. Parabéns, pequena Sofia Macri. Acaba de faturar o nosso Vale Compras. Valeu, gente boa. Obrigado pela tua audiência. Vem aí Matheus de Freitas com o Informativo Arauto. Um abraço pra você, uma ótima quarta.

0: Agora 11:30, Arauto.
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8: 11:34, temperatura 17 graus na região. Está no ar mais uma edição do Informativo Arauto. Chegando a partir de agora o essencial das informações antes do seu meio-dia, na apresentação com Matheus de Freitas, roteiro de Bianca da Silva, produção do Departamento de Jornalismo do Grupo Arauto de Comunicação. 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No Informativo Arauto de hoje você confere. Aprovada a compra do prédio do Hospital São Sebastião Mártir à Prefeitura de Venâncio Aires. Ministério Público denuncia homem por feminicídio em Lajeado. Chuvas provocam suspensão de aulas e colocaram defesa civil em alerta em Venâncio. Essas e outras informações chegando com credibilidade a partir de agora.
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8: 11:35, aprovada a compra do prédio do Hospital São Sebastião Mártir à Prefeitura de Venâncio Aires. A decisão foi tomada na Assembleia nesta terça-feira. Os detalhes chegam na reportagem de Carolina Almeida.
7: A Assembleia Geral Extraordinária dos Associados do Hospital São Sebastião Mártir aprovou nesta terça-feira a proposta de compra do prédio da instituição pela Prefeitura de Venâncio Aires. A decisão representa mais uma etapa do plano de recuperação financeira do hospital e busca reduzir o impacto das dívidas bancárias, o que permite maior sustentabilidade para a continuidade dos atendimentos à comunidade. A assembleia ocorreu na sede da Associação dos Funcionários do Hospital São Sebastião Mártir. A compra foi aprovada por 28 votos favoráveis. O secretário de Governança e Gestão e presidente da Comissão Gestora do Hospital, Tiago Quintana, ressaltou que a aprovação marca o início de uma nova etapa do processo.
9: Ainda a gente tem todo um processo burocrático para seguir em frente até que efetivamente seja concretizado a compra por parte da Prefeitura. O primeiro passo agora é que a gente envia para a Câmara de Vereadores um projeto de lei técnico onde tem que abrir no orçamento vigente a ação para que permita que a gente dê continuidade e faça a compra. O ato 2 do principal, né, dos dois principais pontos do plano de reestruturação do hospital, que um é o que eu faço a recapitalização, que é o novo contrato SUS, e agora a parte que serviu para a gente zerar o déficit SUS mensal, e a outra parte agora da compra do imóvel, que serve para que a gente possa controlar as dívidas bancárias e tributárias. Então é nisso que vai ser feito a utilização desse recurso.
7: A proposta já havia sido apresentada pela Comissão Gestora do Hospital aos associados em Assembleia Geral Extraordinária realizada no último dia 8 de julho. Na ocasião, em comum acordo, os participantes optaram por adiar a votação para que pudessem analisar detalhadamente a proposta e esclarecer dúvidas antes da deliberação definitiva, realizada nesta terça-feira. Conforme a proposta aprovada, o município fará um pagamento inicial de aproximadamente 15 milhões de reais, valor que vai ser destinado à quitação dos 4 financiamentos com maior custo financeiro da instituição. O restante da aquisição será pago em parcelas mensais de 400 mil reais, depositadas em uma conta específica do hospital e destinadas exclusivamente à amortização das dívidas bancárias e tributárias. Atualmente, o Hospital São Sebastião Mártir possui aproximadamente 41 milhões de reais em dívidas bancárias e tributárias. A aquisição do imóvel pela Prefeitura faz parte da estratégia para diminuir os custos financeiros da instituição e dar maior equilíbrio econômico ao hospital. Conforme o modelo aprovado, caso futuramente sobrem recursos provenientes dos pagamentos realizados pelo município, esses valores somente poderão ser utilizados em melhorias e investimentos na própria estrutura da Casa de Saúde. Com a aprovação dos associados, a administração municipal vai encaminhar à Câmara de Vereadores um projeto de lei solicitando autorização para aquisição do imóvel e a criação da ação orçamentária necessária para a operação. O projeto apresentará a avaliação do patrimônio, a origem dos recursos, os valores envolvidos e a forma de pagamento. Após a aprovação do legislativo, serão realizados os procedimentos jurídicos para formalização da escritura e transferência do imóvel ao município. Concluindo uma das principais etapas do plano de recuperação financeira do Hospital São Sebastião Mártir.
8: Muito obrigado, Carolina Almeida. Agora 11 horas 39 minutos. 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Ministério Público denuncia homem por feminicídio em Lajeado. O crime ocorreu no início de julho. O repórter Cristiano Silva fala mais sobre o caso.
10: O Ministério Público do Rio Grande do Sul denunciou um homem pelo feminicídio de Denise Silva de Medeiros, de 21 anos, encontrada morta em seu apartamento no centro de Lajeado. A denúncia foi apresentada ao Poder Judiciário pelo promotor de justiça Marcos Eduardo Halber na segunda-feira e atribuiu ao acusado de 25 anos a prática do crime com emprego de recurso que dificultou a defesa da vítima e por motivo torpe. O Ministério Público também pediu fixação de indenização mínima de R$200 mil aos familiares da jovem e pediu diligências complementares para reforçar a produção de provas. Conforme a denúncia, o crime ocorreu na noite de 5 de julho deste ano. Segundo o documento apresentado pelo promotor, o denunciado ingressou no prédio onde a vítima morava e efetuou um disparo de arma de fogo na cabeça da jovem dentro do apartamento. O Ministério Público sustenta que o crime foi cometido em contexto de violência doméstica contra a mulher e motivado por inconformidade com o término do relacionamento e ainda com a decisão da vítima de não reatar a relação. Além do recebimento da denúncia e do prosseguimento da ação penal até julgamento pelo Tribunal do Júri, o Ministério Público pediu prioridade na conclusão de laudos periciais pendentes e da extração de dados do telefone celular da vítima. As medidas têm como objetivo complementar a apuração dos fatos e o conjunto probatório do processo. Nesta terça-feira, os promotores Marcos Halber e Amanda Giovanaz realizaram audiência de acolhimento com familiares da vítima. Durante o encontro, foram prestadas orientações sobre o andamento do caso, os próximos passos da ação penal e os direitos assegurados às vítimas indiretas. Da redação, Cristiano Silva.
8: Muito obrigado, Cristiano Silva, com as informações da área policial. 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Nesse momento chegando a previsão do tempo. 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Previsão do tempo chegando com Rafael Cunha. Bom dia, Cunha.
11: Muito bom dia a todos que nos acompanham. A máxima hoje na região alcança os 18 graus. A tendência para amanhã é de um dia já marcado pelo sol entre nuvens, assim como na sexta-feira. Mas hoje a tendência ainda é para chuva em forma de garoa na região. Os acumulados, obviamente, bem menores do que os últimos dias. Expectativa para hoje é de cerca de 8 milímetros apenas. Amanhã a temperatura varia entre 13 e 19 graus e na sexta-feira entre 12 e 21 graus. Com as informações do tempo, Rafael Cunha.
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8: Muito obrigado, Rafael Cunha, com as informações do clima. 17 minutos para o meio-dia. 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Chuvas provocaram suspensão de aulas e colocam Defesa Civil em alerta em Venâncio Aires. Novas medidas serão divulgadas ao longo desta quarta-feira. Bianca da Silva traz os detalhes.
12: As fortes chuvas registradas em Venâncio Aires levaram a prefeitura a suspender as aulas no turno da tarde desta terça-feira e durante toda a quarta-feira em 5 escolas da rede municipal do interior. A medida foi adotada por questões de segurança em razão das dificuldades de acesso e das passagens comprometidas pelo alto volume de chuva. As atividades foram interrompidas nas escolas municipais de ensino fundamental Nossa Senhora de Fátima, em Linha Campo Grande, Cristino Goulart e Dom Pedro I em Linha Cerro dos Bois, Bento Gonçalves em Estância São José e Coronel Tomás Pereira em Linha Taquari Mirim. A administração municipal informou que a situação será reavaliada conforme as condições das estradas e o cenário climático. Além da suspensão das aulas, a Secretaria de Segurança Pública e Defesa Civil emitiu um alerta para os moradores das áreas mais baixas do município, especialmente nos bairros Batiste, Morte e União. A preocupação foi motivada pelo grande volume de chuva acumulado e pela previsão de continuidade do tempo severo. Como medida preventiva, a Defesa Civil orientou que os moradores elevassem os móveis e permanecessem preparados para uma eventual necessidade de deixar suas residências. Em caso de emergência, a população pode entrar em contato com a Defesa Civil pelo telefone

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0: Começando o segundo bloco do Informativo Arauto, agora 11 minutos faltando para o meio-dia. Temperatura segue na média dos 19 graus na região, 17 graus na região. Nesse momento chegando o comentário esportivo. E o Inter enfrenta o Cruzeiro nesta quarta-feira no Beira-Rio, com possíveis novidades na equipe. Estes são os destaques do comentário esportivo, chegando agora com Luciano Almeida.
2: Olá amigos, olá ouvintes. Passado o recesso para a Copa do Mundo, em que teve pouco mais de 40 dias para descansar, treinar e recuperar jogadores, o Inter volta a campo nessa noite no Beira-Rio para enfrentar o Cruzeiro. As novidades do período de intertemporada são a saída do atacante Borré para o River e as chegadas do goleiro Matheus Cunha, quarta opção no Cruzeiro e que chega para posição semelhante no Inter, mais o zagueiro chileno Guillermo Maripán, esse sim que chega com status de titularidade. Talvez não ainda para hoje, mas com credenciais para assumir o lado esquerdo da zaga. O meio canhoto Caleb, ex-Fortaleza, está por ser anunciado.

0: também. Estacionado às portas da zona do rebaixamento, o Inter precisa pontuar. Se o Grêmio corre sério risco de cair para a segunda divisão de 2027, a preocupação do Inter não deve ser muito menor. Os dois elencos, comparativamente, são parecidos, ambos muito pobres e insuficientes. Os resultados indicam dois times com pontuação no primeiro turno do Campeonato Brasileiro de rebaixados. Se a repetirem no retorno, não chegam nos 45 pontos estimados para evitar a queda. Mas há uma ligeira, muito sutil diferença entre ambos. Ao contrário do Grêmio, o Inter parece ter entendido mais cedo o tamanho, a qualidade e as limitações do seu elenco e tratou de jogar de uma maneira mais simples, mais conservadora e se protegendo mais. O seu treinador teve um desempenho discretamente melhor na tarefa de olhar para o que tem à sua disposição e formar um time. Entendeu que precisaria primeiro se defender, se fechar, baixar e compactar as suas linhas e apostar na retomada de bola com uma transição muito rápida, bastante em função de um jogador rápido e de explosão na frente, o Bernabé. Sempre que jogou assim, o Inter fez bons jogos e pontuou. Quando se atreveu a tomar a iniciativa e a tentar controlar o jogo, se complicou, por mais frágil que fosse o adversário. A receita, portanto, é conhecida, está clara e, se não for ignorada, tende a dar uma resposta minimamente razoável. Para sonhar e para ter alguma ambição, bom, apenas a ambição de não cair. E o Grêmio, que se prepara para jogar amanhã pela Sul-Americana na Bolívia, ainda não sabe se o jogo será de uma formação reserva ou de time titular, o que seria recomendável na medida em que o Grêmio precisa definir uma formação e repetir um jeito de jogar. O que se sabe é que o técnico Luiz Castro, em função da altitude e de dificuldades médicas, não viajará. A sua obrigação, no entanto, segue rigorosamente a mesma e, se perder, a pressão vai aumentar. Até a próxima.
1: Muito obrigado, Luciano Almeida, com o comentário esportivo, trazendo as principais informações do esporte. Agora faltando 7 minutos para o meio-dia para a gente finalizar essa edição do Informativo Arauto. Nesse momento, chegando diretamente da paróquia São Sebastião Mártir de Venâncio Aires, o programa Igreja em Missão.
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0: louvado seja nosso Senhor Jesus Cristo. Mais uma quarta-feira, mais uma vez, Diácono Ricardo com você aqui na Arauto. Deus conosco. Jeremias escreve: vocês me procurarão e me acharão quando me procurarem de todo o coração. Eu me deixarei ser encontrado por vocês. Meu irmão, minha irmã, para um relacionamento se tornar forte e profundo, é preciso investir tempo, atenção e cuidados. Por exemplo, um casamento. Ele depende do compromisso e da fidelidade mútuos, de amor, confiança, diálogo, renúncias, dedicação. Muita gente costuma dizer assim: jogo de cintura. Quando um dos cônjuges deixa de se empenhar para que a comunicação seja boa, o casal acaba se afastando e pode haver sérios conflitos. O nosso relacionamento com Deus também é assim. Uma das características mais importantes do caráter divino é que o Pai não se apresenta para nós como alguém frio e distante. Deus não está longe e nem impõe barreiras para nós nos aproximarmos dele. Muito pelo contrário, ele ama relacionamentos e deseja ser conhecido por nós. O próprio Deus deixou a sua glória e veio aqui para este mundo como um bebê, viveu como adolescente, tornou-se adulto, andou pela terra, se relacionou com a humanidade. Jesus Cristo abriu caminho para que nós possamos ter livre acesso ao Pai outra vez. Jesus é pessoal. Ele é Emmanuel, que significa Deus conosco. O pecado causou uma ruptura entre o Criador e os humanos, mas pela graça da parte de Deus, que enviou seu próprio Filho, sempre podemos contar com seu amor e fidelidade infalíveis. Quanto a nós, será que temos sido pessoas confiáveis e renunciado ao que nos afasta de Deus? Será que temos cumprido o mandamento de amá-lo sobre todas as coisas? Precisamos refletir sobre o quanto nos dedicamos ao nosso relacionamento para com ele. Muitas vezes queremos experiências profundas, mas não passamos de um relacionamento raso. Se você deseja viver além da sua experiência hoje, faça a sua parte. Louvado seja nosso Senhor Jesus Cristo.
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2: Dessa forma, concluímos mais uma edição do Informativo Arauto. Edição chegando na apresentação de Matheus de Freitas, roteiro de Bianca da Silva, produção do Departamento de Jornalismo do Grupo Arauto de Comunicação. 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A próxima edição do Informativo Arauto você confere amanhã na quinta-feira a partir das 11:30 e eu sigo na sua companhia agora trazendo o Sequência de Clássicos. Muito obrigado pela tua audiência, mais uma vez no Informativo Arauto, amanhã retornamos.
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2: Começando sequência de clássicos desta quarta-feira. 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

Muito bem, começando sequência de clássicos desta quarta-feira, hoje dia 22 de julho de 2026. Muito bem, essa quarta-feira hoje que não tá chovendo tanto aqui, pelo menos aqui no centro de Venâncio Aires, a chuva segue bem fraquinha, só uma garoa, mas o dia segue daquele jeito meio feio, aquele jeito nublado, meio cinza, meio úmido, né? Aquele dia daquele jeito, mas a Arauto segue na sua companhia agora trazendo muita música boa, sequência de clássicos, tem um repertório especial de música boa, aquela música mais antiga, animada, pra alegrar o teu meio-dia. Você aí que já almoçou, você que tá almoçando, tá aí no intervalo do trabalho, tá na estrada, tá por casa, aproveitando com a família. Sequência de clássicos agora na tua companhia comigo, Matheus de Freitas, até a uma hora da tarde, e depois tá chegando o Alemãozito. E a gente vai começando sequência desta quarta-feira com Brilha Som de Alma Pura.

0: Arauto Alegre Informação, tá aí o primeiro bloco de sucessos desta edição do Sequência de Clássicos. Agora meio-dia, 20 minutos, temperatura na região segue na média dos 17 graus. Mandar um abraço muito especial para todos os ouvintes que estão na escuta, estão na nossa companhia. Nesta quarta-feira chuvosa e agora a chuva já engrossou aqui no centro de Venâncio. Já tá chovendo, o pessoal na rua já tirou um guarda-chuva ali passando na frente do STR. Essa chuvinha aí, esse clima não dá trégua. É o dia inteiro, a semana inteira fica nesse clima ruim, mas não tem galho, né? A gente segue, é bom, tem que chover, tem que seguir o rumo natural do clima. Muito bem, um abraço muito especial também para nossa ouvinte Julinha, que tá na escuta, já pediu a sua música do Terceira Dimensão. E a gente vai seguindo muito bem, agora chegando o bloco comercial. Depois tem mais música, depois chegando o Champion e a Paixão Bandida.
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1: Região dos Vales, 17 graus.
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0: Arauto Alegre Informação tá aí. Mais um bloco de sucessos do Sequência de Clássicos. Hoje, quarta-feira, dia 22. E a chuva agora deu uma parada. É, na verdade, continua, mas agora deu uma diminuída. E a gente vai seguindo por aqui. Muita música boa chegando. Agora o nosso último bloco do Sequência de Clássicos. Você vem ouvindo uma seleção especial de sucessos. Aqui no Sequência, a gente toca aquela música mais antiga para animar o teu horário do meio-dia. Você aí que já almoçou, tá descansando, tá na hora do intervalo, ou você que tá trabalhando, tá na estrada, tá com a família, aproveitando Sequência de Clássicos na tua companhia. E depois tá chegando o Alemãozito, trazendo aquela música de banda, aquela música alemã da nossa cultura, aquela música do interior que o pessoal gosta. Muito bem, a gente vai seguindo agora, chegando o último bloco do programa, mas primeiro tem um recado muito importante da promoção Julho da Casa Mais Quente. Escuta com atenção.
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4: E daqui a pouquinho tá chegando o Musical JM, Amor Tipo Bicho. A gente inicia o último bloco do Sequência de Clássicos.
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2: Muito bem, a gente vai começando mais um bloco do Sequência de Clássicos. 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

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E a gente vai começando o último bloco do Sequência com o musical JM, Amor Tipo Bicho. Já pode aumentar o volume do rádio aí.

Arauto Alegre Informação tá aí finalizando sequência de clássicos desta quarta-feira. E já tá aqui no estúdio o Alemãozito, já tá presente, uhum, se arrumando. Já tá fazendo, treinando a garganta aqui, né? Mas tá louco. E assim a gente vai finalizando, vai chegando ao fim desse sequência de clássicos. Muito obrigado aos ouvintes que ficaram na companhia, ficaram na nossa sintonia, os ouvintes que estavam desde o Informativo Arauto aí escutando as informações da nossa região. E eu retorno amanhã a partir das 11h30 com as principais informações no Informativo Arauto. Muito obrigado, tenha uma ótima tarde e a partir de agora vai ficando com você o Alemãozito no Bandas da Arauto. Valeu!

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Tag, my friend! Muito boa tarde mais uma vez, sejam todos bem-vindos a mais um Boa Tarde Show. Você que já estava com o Matheus aqui na sintonia da Arauto 90,5 no Sequência de Clássicos, agora comigo, Alemãozito, e vamos juntos até às 3 horas da tarde, às 15 horas. E quero ser aí uma boa companhia nesta tarde chuvosa novamente, e assim teremos vários dias pela frente. Bastante chuva na região na tarde de ontem também, né? Durante a noite em alguns lugares também bastante chuva. E o ouvinte que quiser contribuir com a gente, né? Mandar aí como está na sua região, tá tudo tranquilo, tá, tem água subindo, tá, choveu bastante nos morros, né? Por muitas vezes a água vai descendo, né? E horas depois, um dia depois, vai chegando aos lugares baixos, onde realmente às vezes preocupa, né? Por enquanto ainda está sendo monitorado, tudo indo ainda, mas existe essa preocupação com certeza pelos próximos dias que virão aí. Então, o ouvinte que quiser contribuir na região que está escutando a gente, ontem, lá do Paraguai, nosso amigo, acabei não conseguindo mandar mais abraço, nosso amigo Bruno lá do Paraguai também interagindo, né? Pessoas de longe, né? E a gente conversando sobre tempo e o essencial, né? Trocando informações, isso que é legal, nós da Rádio Arauto comunicando, e o ouvinte, você sendo nosso repórter aí nas localidades, nas ruas, na região, né? Então, um grande abraço, e quem quiser interagir, 3793-3000, né? 3793-3000, o nosso WhatsApp pra você mandar abraço. Que vai fazer hoje de tarde, né? Que dia? Eu fiz meu chimarrão aqui, né? Tô no meu chimarrão agora durante o programa, mas depois já tô pensando aí fazer uma pipoca ou juntamente comer uma rapadura, né? Hoje é o dia, né? Só vacisas, tá, pai? Que né, pra quê? E claro, com muita música por aqui, iniciando nossa tarde, banda Baila Baila! Yes, Ketzlos, que é a reina do Lustig Memon Stochhalliger.

0: Segue o tempo chuviscando aqui na capital nacional do chimarrão, né? Chuvisqueiro. Volta e meia dá uma engrossada, tempo a chuva, né? Daí volta a chuvisqueiro. E assim, vamos passando esse dia de quarta-feira, temperatura de 17 graus agora nesse momento, aqui em Venâncio Aires. Boa tarde, é o Neri Paulo da Cruz de Forquetinha, era música do Monte Azul, grande abraço meu amigo Neri. Alas Cudas, como está a situação aí a turma de Forquetinha? Muita chuva por lá também, nível da água, manda pra nós aí, grande abraço, daqui a pouquinho chegando Monte Azul aqui, baile de chopp, em Desvio Blue, vou tocar especial aí para os nossos amigos lá de Forquetinha. Também nosso amigo Fábio Schwerz, linha Santa Cruz, na companhia, sempre na audiência, nosso amigo, também pedindo música aí pra nossa Hora do Mate. É, Sina de Andejo do Grupo Rodeio, já vamos separar aqui especial pra turma aqui do REC Incorporadora e Construtora, abraço, é, mesmo com chuva, a turma na lida. E aí já vamos estender o abraço pra turma que tá trabalhando nas obras também, né? Um radinho sempre bombando, muitas obras a gente passa na frente e aquele som bombando da Arauto, um grande abraço aí pra turma que tá trabalhando, né? Seja se for pintor, azulejista, encanador, todas as obras, todos os serviços que englobam, né? Dentro da construção civil, então um abraço especial aí pra turma e aqui, né? Pra turma REC Incorporadora e Construtora aí do nosso amigo Fábio Schwerz, lá de linha Santa Cruz. 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
0: Na região dos vales, 17 graus.
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0: muito alegria e informação. Banda Eichenberg, Rodrozenderosen, aqui no nosso Boa Tarde Show. E agora esse momento especial é pra turma do mate, a turma do chimarão. Was will man noch groß machen, so ein Witterungel, Brausarum, Schafe, Knatschigen. É, vamos echt ein guter Chimarrão trinken, né? Das ist von dem Mittag anfangen, né? Turma que tá no carteado, tô sabendo, tem muitos aí aqui em Venâncio Aires de região, no carteado também hoje de tarde, né? Mo einen cada vicu, né? E claro, com um bom chimarrão, e aí vai especial a nossa hora do mate, oferecimento de Matearia Grando, especializada em cuia de porongo, ferinha e acessórios para o teu chimarrão. 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
0: A pedido do nosso amigo Fábio Schwerz, linha Santa Cruz, Grupo Rodeio, Sina de Andejo.

junto, alegria, informação, nossa hora do mate, grupo rodeio, sina de andejo na pedida. E assim vamos seguindo nossa programação, tomando aquele verde junto aí. 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Um abraço pro meu amigo João Renz, é, pessoal das obras, né? Ele me mandou aqui, nada, é que é o Deizan Chava do Rio, olha só, reforçando um pilar aí, meu amigo, toca um trombonaço dos bons aí, serviços do Renz, ô, oh, meu amigo João, esse é baterista também, né? Tem teclop, tequeldo, ai, abraço, um bom trabalho aí pra você, também trabalhos internos pelo que eu vejo hoje, né? É o que tem, né? Vamos lá, a obra não pode parar também, né? 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

0: 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Nosso amigo Armindo Poço também tá participando, interagindo, pedindo música. Grande abraço! E para as duas, Arauto!
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0: Na região dos Vales, 17 graus.
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0: alto, alegria, informação, Flávio Dalcin, te chamo de anjo pra gente finalizar a nossa primeira hora aqui do Boa Tarde Show. Daqui a pouquinho tem muito mais música pra você e vamos juntinhos até as 3 horas da tarde nesta tarde chuvosa aqui na capital nacional do Chimarrão e também na região. E ficamos ligadinhos aqui na... 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

2:09, temperatura em Venâncio Aires e região em 17 graus. Direto do Portal Arauto, os destaques em notícias. Rio Taquari se aproxima da cota de inundação em Vila Mariante. O nível do rio chegou a 12,98 metros e ficou apenas 2 centímetros da cota de inundação. A Defesa Civil orienta a retirada preventiva de famílias das áreas mais próximas ao rio e informa que o ginásio de linha Mangueirão estará preparado para receber moradores se necessário. Mais de 1.300 árvores são plantadas em Santa Clara do Sul. Em 18 meses, a prefeitura realizou o plantio de 1.339 mudas em ruas, praças, áreas verdes e margens da RS-413. A ação busca ampliar a arborização, preservar o meio ambiente e melhorar a qualidade de vida da população. Rio Taquari passa dos 23 metros e Defesa Civil amplia remoção de famílias em Lajeado. A elevação do rio chegou a 23 metros e 13 centímetros no início da tarde desta quarta-feira. A Defesa Civil já remove moradores das áreas atingidas e a cota de 25 metros e alerta que nova remoção pode acontecer se necessário conforme a evolução do nível do rio. 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

0: Informação, grupo Só Alegria, as andorinhas voltaram, né? E eu também voltei por aqui. E o que mais voltou agora é uma pancada de chuva, né? Chuva mais intensa nesse momento aqui no centro de Vedan Soares. É, que nem eu disse ontem, namoro em crise, né? Do nada surge uma pancada e assim tá o nosso tempo. Às vezes dá umas aparências que vai abrir, mas daqui a pouco vem uma pancada mais forte de chuva. Manda um abraço pro nosso amigo Bruno lá de Santa Rita, lá no Paraguai, acompanhando a gente, pedindo a música Revesburg dos Montanari. Grande abraço pra você e também chuva por lá, ele nos informa aqui, né? Tem mais aqui o Juliano Primaz, meu amigo lá de Boqueirão do Leão, também da cidade de Boqueirão do Leão, nos informando chuva calma durante a manhã, mas também tem esses períodos, né? Onde parece que vai abrir o tempo, mas daqui a pouco se intensifica com uma pancada maior. E na região de Boqueirão do Leão também com milímetros já agora de 150 a 170 no acumulado. Então bastante chuva aí na nossa região. Recadinho de áudio por aqui, vamos dar uma escutada dos nossos ouvintes.
1: Boa tarde, aqui é a Terezinha de Teutônia, quero mandar uma música especial pro meu amor da minha vida, pro Fábio, tá? E eu tô em dúvida, eu só queria perguntar uma coisa, o Alemãozito trabalha aí? Eu sou fã dele.
0: Trabalha?
1: A minha família, todo mundo. Tá com uma música bem legal, dos atuais aí, ó. Um abração aí pra todo mundo da rádio.
0: Abração, e é eu mesmo aqui, né? De segunda a sexta, aqui no Boa Tarde Show, né? Então, tem esse encontro marcado com o Alemãozito aqui na 90,5 Rádio Arauto de Venâncio Aires. Aqui, abraço aos nossos amigos de Teutônia. Alô, Terezinha! Um abraço, um beijo especial pra você, pra tua família. Obrigado pela companhia. Muitos que nos acompanham na rádio, acompanham na página acompanham na rádio e assim por diante, né? Um grande abraço aí pra vocês. Boa tarde, estou preparando uma cuca de laranja pra minha filha Sofia, que estava curtindo as férias na casa da minha amiga Chica da Rosa, de Cerro dos Cabritos. Toca uma música dos atuais, pode ser uma mais antiga. Obrigado, Serlei. Grande abraço aí pra ti e pra filha Sofia também. Ei, olha, fazendo coisa boa, né? Fazendo uma cuca de laranja. Olha só, que capricho, hein? Tudo de bom aí pra vocês, um grande abraço. E me mandando charadinha, seu José Licério Scheibel, né? Mandando aqui piadinha, né? Liguri, grande abraço. Obrigada pela sintonia. Alas curas, my friend.
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E vamos a mais um bloco de músicas pedidas pelo nosso ouvinte. A turma ajudando o Alemãozito a fazer o playlist aqui no Boa Tarde Show, hein? Iniciando com os Montanari, o Revesburgen.

0: junto, alegria, informação e mais uma clássica dos reis do baile. O fim de semana e essa gravada ao vivo, né? No DVD dos 50 anos dos reis do baile. Pedido aqui na programação, músicas mais antigas, né? Sempre bastante requisitadas aqui no nosso Boa Tarde Show. Valeu! Aqui seguimos também trazendo o recadinho do nosso ouvinte. Muito obrigado pela companhia, gente. Carinho especial aí por vocês que tiram o tempinho sempre pra escrever pra gente, pra pedir música. Nem sempre a gente consegue atender todos sempre no mesmo programa, né? Mas no outro dia a gente sempre tenta trazer as músicas que a gente ficou devendo pra turma no dia anterior, né? Boa tarde, Lemonzito. Sou Anair Fischer de Lajeado e quero pedir a música Mocinho Aventureiro pro meu marido, o Inésio Vai, que está de aniversário hoje. Um forte abraço a todos. Ô, seu Inésio, parabéns, muita saúde, muita felicidade, muitos anos de vida. Especial aí da esposa Nair Fischer também. E recebo o abraço aqui da turma da Arauto 90,5. Tudo de bom, muitas alegrias. Mesmo com chuva, da Wettwoldetam, usta ja heute kellen los schoda. É um churrasco, já pro, né? Que dia hoje, que dia! Mas tem que puxar a seda, a lenha, né? Já pra dar uma secada hoje, né? Boa tarde, gostaria de ouvir a música Almerinda com os Futuristas. Trabalhando com a rádio ligado na Arauto. Obrigado, seu Armindo Bianchini de Lajeado. Ô, seu Armindo, grande abraço aí pra você. Tô pedindo a música Almerinda, música boa aí, né? Dos Futuristas, pra gente recordar. Jaqueline Furtado também por aqui participando da programação. Uma ótima tarde pra você. Mais recadinho de áudio aqui dos nossos ouvintes.
1: Boa tarde, Alemãozito. Aqui o Kiko Teutão da Viabe, os guri ligados na melhor. Chuva e chuva, vamos trabalhar. Yeah. Os guri ligados na melhor.
0: Mas que tal?
1: Se for possível, tá com uma dos atuais. Só por ela.
0: Só por ela. Vou ficar te devendo essa música hoje. Rodei agora os atuais também. Já tem mais pedidos aqui. Já vamos separar pra amanhã também na nossa programação. Grande abraço. Alô, Kiko. Alô, turma. Aí de Teutônia aí na companhia. Boa tarde, Alemãozito Alas Kudir, seu Alpers de Cerro Alegre Alto. E aí, qual é a programação hoje? Ontem foi pipoca, pelo jeito, né? Chimarrão e pipoca, Was kennt man da anstellen, wenn es nicht ein Leid ist? Abraço, seu Dirceu, família Alpers, lá de Ser Alegre Alto. Quinze pras três, Arauto.
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Cultura, Arauto Alegria e Informação, Banda Estúdio, Edredom, participação do Rogério Magrão e banda. E assim vamos finalizando o nosso Boa Tarde Show. O tempo passou voando, né? Faltando 2 minutinhos para as 3 horas da tarde. Fiquei devendo música pra turma, né? Almerinda pro meu amigo Armindo Bianchini, também Mocinha Aventureiro pro seu Inésio Vaz. Tá tudo anotinho, anotado aqui, né? E por ela também pro nosso amigo Kiko, a turma lá de Teutônia, né? Já está anotado. Amanhã com certeza vai estar no nosso playlist musical por aqui. Esses pedidos que a gente ficou devendo. Peço desculpas pra turma, né? Que fiquei devendo música, mas por outro lado, feliz da vida. Pessoal sempre pedindo, né? Música, interagindo com a gente e ajudando a Lemonzito a fazer o playlist musical. 3 músicas já estão anotadas pra amanhã, então, aqui no nosso programa. Hetzlige Tanga, Freunde! Muito obrigado pela companhia de cada um de vocês. Uma boa tarde, bom resto de tarde pra vocês. E na sequência tem Marco do S aqui no Bandas da Arauto pra estarem com vocês. O Enecrosa Rimmel Fada Vel, Moia, Semana Moritu. Amanhã estaremos de volta com mais um Boa Tarde Show. Valeu, gente! Grande abraço, tudo de bom! Tchau, tchau!

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1: Pontualmente 3 horas, Arauto.
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6: Ok, vamos lá, começando mais uma edição das Bandas da Arauto. Depois do Boa Tarde Show, as bandas pedindo passagens. Bom, não que elas não tinham antes, né? Porque toca muita banda aqui na Arauto. 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

Mãozito Box. Com película. Ai, ai, ai. Sai um roubo, chega um Silver. Vambora. Até às 5 da tarde, começando Banda Zaralto, edição dessa quarta-feira. Olha, comparando com ontem, né, gente? Ontem a chuvinha era torrencial, né?

Aliás, o que estamos recebendo de músicas boas, gravações inéditas e regravações, uma nova roupagem ou por causa da, enfim, proposta da banda, né, de buscar antigas canções e dar uma repaginada, ou até mesmo porque foi gravada ainda na época com outro cantor e outro vocalista, aí a banda já deu uma mudada e aí já grava com as novas vozes, enfim. Mas olha, tem muita coisa boa mesmo, gente. Fica feliz por dar conta, né? Por exemplo, aqui o Pérola Negra,

0: Pel de Moleque, são as duas mais recentes aí, estouradíssimas, mas resolvemos começar com uma, como é que se diz? Menos recente, pronto, menos recente, que é a Sequestraram Minha Sogra. Turma querida, vamos lá, no próximo bloco.
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0: 3:23, Arauto.
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0: Alôzão, minha gente, deixa eu mandar um abraço, obrigado pela audiência, a turma que tá conosco, é o pessoal da, ah, da farmácia São João, daqui a pouquinho? Daqui a pouco, vamos lá então.
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0: Na região dos Vales, 18 graus.

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2: Região dos Vales, 17 graus.
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2: Quatro e dois, Arauto.
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marca dos 17 graus. Direto do portal Arauto, os destaques em notícias. Ministério Público denuncia homem por feminicídio em Lajeado. O Ministério Público do Estado denunciou um homem de 25 anos pela morte de Denise Silva de Medeiros, 21. O crime ocorreu no início de julho e, segundo a investigação, foi motivado pela

2027. Autônomos, prestadores de serviços e produtores rurais terão mais 6 meses para se adaptar às novas regras da reforma tributária. A obrigatoriedade de CNPJ e emissão de nota fiscal passa a valer em 1º de janeiro de 2027 para quem se enquadrar nas exigências. Festa do Colono movimenta a linha duvidosa nesse fim de semana. A 47ª Festa Municipal do Colono ocorre de sexta até domingo em linha duvidosa. A programação reúne noite cultural, gincana, enduro, almoço típico, apresentações musicais.

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4: 4:30, Arauto.
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4: Paris, 17 graus.

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0: rádio que toca as bandas, tem o Mundo Sertão. 7 horas, eu vou voltar, hein? 7 horas tem o Bom de Baile. Aí é o bom, o nome já diz tudo, né? É um bailão na 90 até as 9. Depois tem Voz do Brasil e aí vem as carimbadas. São 2 horas com as tops, incluindo as sertanejas, na programação da 90.
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0: Os hermanos e Brilha Som, juntos.

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2: 17 para 5, Arauto.
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0: Fone 1519. Tá levando, apresentando hoje na programação da Arauto. Chegando o Janinho, ele vai comandar mais uma edição do Sertão. Já tá com seu chimarrãozinho de canhoto prontinho, né? É só uma pergunta, esse chimarrão de canhoto, ele é chimarrão de canhoto porque tu é canhoto?
1: Boa tarde, Duess. É, isso aí, porque eu sou canhoto.
0: Eu imaginei chimarrão de canhoto porque tu serve tudo lado contrário, a bomba, tudo aí.
1: Exatamente, é por esse motivo que a gente brinca sempre. Outro dia até perguntaram, mas por que o chimarrão de canhoto? Porque eu faço ele ao contrário. Justamente porque eu encho ele com a mão canhota. E aí ele já fica assim com a bomba direcionada para onde eu vou tomar sol. Enche e segue o baile. Não precisa estar girando a bomba para um lado para o outro, entende?
0: Não. Mas tudo bem, não. Sim, entendi.
1: Quando você fizer o seu chimarrão, que vai ser um chimarrão normal, direito, sei lá.
0: Canhoto não é?
1: Não, normal. Faz o seu chimarrão normal. E aí tu tenta encher ele com a térmica com a mão canhota. Aí você vai entender o que eu tô falando. Aí tu vai ter que virar ele assim, ó, encher o chimarrão e aí voltar ele de novo pra tomar, entendeu? Se o pessoal pudesse olhar pra rádio agora, eles estavam entendendo.
0: Sim, sim, publica depois.
1: Eu tô fazendo todo, até um vídeo aqui, até uma encenação, e tu não entendeu, Duess? Mas pelo amor de Deus.
0: Tá bom, mas não se irrite.
1: Não, tô brincando, capaz,
0: tá
1: não
0: bom.
1: Tô.
0: Valeu, gente, tá. Vamos chegando lá. Aí o Mundo Sertão, eu volto às 7 com um bom debate.

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1: 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Com a força dessas grandes marcas, a gente dá o pontapé inicial em mais um Mundo Sertão. 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

Vamos lá, gente boa. É quarta-feira, 22 de julho de 2026. A chuva não para, diminui um pouco a intensidade. Volta a chover novamente. Você aí sintonizado com a gente. Pra você que tá trabalhando, bom trabalho. Pra turma que tá em casa, tá descansando, bom descanso. Pessoal que tá preocupado com a chuva, como que o tempo vai se comportar. Será que vai trazer mais transtornos? Tem muitas famílias apreensivas. Temperatura em 17 graus, esta é a média. Tarde chuvosa de quarta-feira. 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Pra turma que tá em cada cantinho desta região, sintonizada através do FM ou também através do site, o nosso muito obrigado pela companhia. Repetindo o telefone, 37933000, telefone para você mandar sua mensagem, participar e contar para mim o que você tá aprontando aí, certo? Depois do nosso amigo do Oeste com as bandas da Arauto, a partir de agora, eu, Janinho Moraes, fazendo companhia nas próximas duas horas, neste finalzinho de tarde e também comecinho de noite de quarta-feira, com uma trilha sonora preparada com muito carinho para você e, claro, as principais informações para você se manter muito bem informado. Então, você já sabe, mas eu vou repetir. Aumenta o volume do rádio, bota um sorrisão na estampa. Começou o Mundo Sertão!

0: Alto Alegria, informação, tá aí o São Francisco e a morena do carro vermelho. Você não viu um carro vermelho aí rodando pela cidade? Eu vi um carro vermelho hoje de tarde. Mas não era a morena do carro vermelho. Era um mal acabado que tava dirigindo. Inclusive esqueceu de ligar o pisca ainda. O gente que esquece de ligar o pisca. Mas ontem eu percebi um cidadão dirigindo pelas ruas de Venâncio com os faróis desligados. E já era, já passava das 7, era umas 7:30 da noite já. Eita, povo, vamos prestar atenção no serviço, povo. É pra sua segurança e pra segurança dos demais. A gente frisa bastante aqui. A gente fala bastante em cuidados no trânsito, pista molhada, pista escorregadia, com o chuvisqueiro, dificulta a visibilidade, os vidros às vezes embaçam. É, o pessoal tem que estar usando o ar aí pra organizar a visibilidade. O limpador não tá 100%, dificulta um pouquinho. E aí a gente presta atenção em cada detalhe, gente. Tem que cuidar um pouquinho o limite de velocidade, as ultrapassagens perigosas. E o pedestre também precisa ter um pouquinho mais de cuidado. Às vezes a gente percebe, e a gente faz isso também, eu falando como pedestre, às vezes na correria, na pressa do dia a dia, a gente não vai até a faixa de segurança. Mas daí a gente presta atenção, dá uma olhadinha, ver se realmente o fluxo de veículos tá calmo, tá parado, daí a gente atravessa. Às vezes do nada a pessoa entra no meio da faixa. Se o motorista tá desatento por algum motivo, pode dar algum problema. Então, todo cuidado é pouco. Sempre manter a atenção no trânsito, principalmente em dias chuvosos, né? Que dificulta um pouquinho mais a visibilidade, eu repito. Então, pra você que tá no trânsito agora, tá dando aquela carona, você que esquece o pisca, ficou brabo agora, diz, ah, Janinho, ó, para, vai dizer que tu não esqueceu o pisca. Já esqueci, confesso. Ninguém é 100% perfeito. Mas sempre que possível a gente tem que prestar muita atenção no trânsito. E o celular, então, nem tocar no celular quando a gente tá dirigindo, que esse aí distrai a nossa atenção, uma barbaridade.
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0: Esses aqui, ó, eles não esquecem o pisca. Mas que jeito, Bruno Marrone? Primeiro que eles nem dirigem, né? Tem motorista particular, aí é outra conversa.
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0: 5:23, Arauto.
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0: Na região dos Vales, 17 graus.
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0: Legal, tá chegando dica. Importante pra você. 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
0: 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Seguimos por aqui com mais sucesso e música boa, vamos nessa, povo.

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0: Não adianta, porque não adianta. Bruno e Marrone, daqui a pouquinho a notícia boa da Arauto.

0: história do Pix aí, gente. Agora tá na hora da notícia boa da Arauto.
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0: 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Notícia boa: mais de 1.300 árvores são plantadas em Santa Clara do Sul. Em 18 meses, a prefeitura realizou o plantio de mais de 1.339 mudas em ruas e praças, árvores, áreas verdes, aliás, e margens da 413, a RS-413. A ação busca ampliar a arborização, preservar o meio ambiente e melhorar a qualidade de vida da população. Parabéns aí, pessoal de Santa Clara do Sul. Mais de 1.300 árvores plantadas. Isso é bom demais, né? Preservar a natureza. Para ser exatos, 1.339. Se o Janinho estivesse lá, nós tinha fechado 1.340, que eu ia plantar uma árvore também. Mas capaz que não. Daniel chegando pra cantar pra gente.

0: Arauto Alegria e Informação, tá aí, banda G10, Cristal Quebrado. Olha, o meu amigo João Enio Pereira da Silva tá pedindo música. Zezé de Camargo e Luciano, 1h30. Ah, mas ele falou que tá pedindo desde ontem, mas isso não é possível. Cadê meu auditório aqui? Homem, não, é. Não, você fica batendo palma, não, você não pode bater palma. É que eu vou explicar pra ti, meu garoto. João Enio Pereira da Silva, eu vou tocar depois, 1h30. É que ontem, quando eu li tua mensagem, não faltava mais 1h30 pra terminar o programa. Não ia dar tempo de tocar a música. É por isso, tá capaz que eu não vou tocar pra ti, meu garoto. Ele mandou uma mensagem muito interessante aqui, ó, que baixem as águas aí. É pra não trazer transtorno pra região, né? Ô, produção, prepara Zezé de Camargo e Luciano aí, 1h30, pro meu amigo João Enio Pereira da Silva. Mas não precisa ter muita pressa, não precisa tocar hoje, né? Podemos tocar amanhã. Ele vai ficar bravo com nós, Deus o livre, isso eu não quero, jamais.
1: Chegando.
0: Abraço, João.
1: Depois do intervalo.
0: Aí, ó, brilha som. Para de chover, homem.

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2: 17 minutos para 6, Arauto.
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0: churrasco e vaneira, tomando um cordão, um tranco de baile, um bagual corcoveador. É pra fechar nessa primeira hora, o primeiro tempo do Mundo Sertão desta quarta-feira. Agradecendo sempre a companhia dos amigos, a turma que tá no trânsito, tá dando aquela carona pra gente, nossos amigos motoras, aí os profissionais do volante, motoristas de aplicativos, taxistas, ou você aí que tá retornando pra sua casa depois de um dia de trabalho, bom retorno, bom descanso, ótima noite de quarta. A gente segue junto até às 7. Já já tem o Dia a Dia News.
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3: Deixa eu. Pra que eu vou forçar um drama que se nem doeu?
0: Murilo Rufi, deixa eu, abrindo os trabalhos da segunda.

0: 6:03, Arauto.
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18 horas e 7 minutos, temperatura em Venâncio Soares e região em 17 graus, direto do portal Arautos, destaques em notícias. Rio Taquari atinge cota de inundação e provoca bloqueios em acessos à Vila Mariante. Entre os locais já bloqueados pelas cheias estão a linha Chafariz, Itaipava das Flores, Santa Mônica, Bepe Guimarães e trechos da região da Sanga Funda, em Picada Mariante, onde a água também invadiu as vias. Também há registro de água sobre a pista da ERS 130 no acesso à Vila Mariante. Plataforma gratuita de empréstimo digital tem mais de 24 mil livros. Torto Arado, de autoria do escritor baiano Itamar Vieira Júnior, é o título mais emprestado gratuitamente nos últimos 30 dias na plataforma Mac Livros. O acesso à plataforma pela versão web responde por 52% do tempo de uso, enquanto que o aplicativo para dispositivos móveis acumula 186 horas. Tarifaço de 25% dos Estados Unidos sobre o Brasil começa a valer. Entre os 2,3 mil produtos afetados, a maioria integra o setor de eletroeletrônicos, máquinas e equipamentos como autopeças e calçados. Praticamente 700 produtos estão isentos da tarifa número superior aos 615 previstos durante as negociações. 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Acesse portalaralto.com.br.

0: 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A gente segue com mais sucesso e música boa, agradecendo sempre a companhia dos amigos.
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0: Murilo Rufi.

0: céu, tô alegria, informação, tá aí o Porto do Som, um pedaço de céu. 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Daqui a pouquinho tem a previsão do tempo por aqui.
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0: Champion, amor sem juízo, você brincou, tudo errado, nosso apartamento é um pupurri de sucessos.
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0: 6:21, Arauto.
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0: Na região dos Vales, 17 graus.

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5: 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Daqui a pouquinho a previsão do tempo. Bom início de noite pra você. 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
5: Agora tem o Champion.

0: Eduardo Costa, dor do adeus, tá na hora da previsão do tempo pra você aqui na Arauto neste comecinho de noite.
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3: Muito boa noite a todos que nos acompanham, a máxima hoje na região chegou aos 19 graus e a tendência para amanhã é que a temperatura suba um pouquinho, assim como na sexta-feira. Isso porque hoje tivemos um dia marcado pela nebulosidade, também pela garoa, cerca de 8 milímetros apenas de chuva hoje, bem menos do que ontem e segunda-feira. Mas a tendência para amanhã é de um dia já marcado pelo sol com nebulosidade, assim como na sexta-feira. Sexta seca ainda um pouco mais, a temperatura sobe um pouquinho. Tendência de mínima para amanhã na casa dos 13 graus com máxima de 20. Na sexta-feira a temperatura varia entre 12 e 21 graus. Com as informações do tempo, Rafael Cunha.
0: Muito bem, Rafael, obrigado pelas informações. Seguimos.

0: Arauto, alegria, informação, os tiranos, é a hora do mate pra fechar muito bem, mais um bloco. Já já, saideiras de hoje. 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
0: Danilo e Dani e Davi, saideiras de hoje.
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1: Danilo e Davi.

0: Arauto Alegria Informação, Flávio Dalci, para fechar a trilha sonora do Mundo Sertão. Mas antes, está na hora da gente trazer presentes para você aqui na Arauto.
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0: Vai ganhar um café colonial na Confeitaria da Sol. E quem se deu muito bem e ganhou presente hoje foi você, meu amigo de Venâncio Aires. Parabéns, Cássio Henrique. Cássio Henrique se deu bem, ganhou presente aí, um café colonial da Confeitaria da Sol. Abraço para toda a turma que participou. Na sequência tem o do S com o Bom de Baile. Volta amanhã às 5. Mais uma edição do Mundo Sertão. Uma excelente noite para você. Obrigado pela companhia e até amanhã, gente boa.

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1: Viu, seu Pause, duas vidas em um só coração, abrindo o bonde baile da quarta-feira. Excelente noite pra você. Continue sintonizado com a gente.
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1: 7 horas, Arauto.
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balança, né? E agora todas as atenções se voltam aí pro Taquari, né? Pessoal dizendo, né, não vai causar incêndio, não, vai chegar ali. Mas não, ih, rapaz, durante a noite mudou toda a conversa, né? Natureza não é fácil, não é tão previsível assim, né? Ok, muito bem, nós seguimos monitorando a situação aí no Rio Taquari, principalmente no Mariante, aqui em Venâncio, Lajeado, Estrela, e Santa Teresa começou a baixar já hoje à tarde, né? Aí Santa Teresa tá abaixando, consequentemente ia começar a baixar também no Sul, Encantado.

começar? Com quem? No seu pause. Duas vidas em um só coração, essa aí é linda, é clássica. Boa noite. A temperatura nesse momento na região dos vales, hein? 17 graus. Tá se mantendo, né? À tarde também.

0: Corpo e Alma?
1: É a terceira? Jackson,
0: vou dar uma conferida, mas acho que é Corpo e Alma mesmo. Boa noite, do S, tudo bem? Sorriso, Mato Grosso, valeu, um abraço. Rosane e Valdir, obrigado pela audiência. No próximo bloco tem reprises de amor, hein?
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4: Exatos vales, 17 graus.
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Seguimos com o nosso bom de baile na programação da Alto. E agora tem corpo e alma.

0: Chagaiteiro. Olha, esse bloco aqui teve o Presença, o Alemão do Forró, a Banda Magia, Saxo Sem Festa, o Corpo e Alma. Teve um ouvinte aqui que me pediu o Corpo e Alma, Meu Pensamento. De fato, o Corpo e Alma gravou essa canção, né? Depois também foi gravada pelo Terceira Dimensão, né? Pelo Terceira. Então vou fazer o seguinte, meu caro Gerson de Santa Clara, eu vou colocar a versão com Terceira Dimensão. Eles regravaram agora no DVD 50 anos de Terceira, porque eu já rodei o Corpo e Alma, tá bom? Assim, já aproveito e o Terceira Dimensão estará domingo na Duvidosa, olha aí, ó, Santa Clara, linha Duvidosa, no Sampaio, um pulinho, né? Pra o pessoal fazer a festa aí no, na festa do Polono, né? Se divertir, 14h é o Terceira, né? 14h é o Terceira. No domingão, na festa municipal do Colono de Venâncio, lá na Duvidosa. Ok, quem vem lá?
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0: Clássica do Rainha. Tatuador.
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0: 8:23, Arauto.
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0: As Bades, 16 graus.
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Esse é o nosso Bom The Baile. Daqui a pouco vamos dar uma conferida aí no Taquari, né? Mas chegou a 2408, né? O Taquari chegou a 2408 e o pessoal trabalhando já para retirar a turma na cota 25. É, enquanto isso, eu tava vendo aqui a última. Essa é a medição das 5:30. E às 6:30, 24:21. É, então, olha só, 5:30, 2408. E às 6:30, 24:21. A boa notícia é que Santa Teresa e Mussum já tá começando a baixar. Devagar, ali, na lenta. Mas ainda tem mais um pouquinho de água, por isso que o pessoal trabalha aí na cota 25, na região de Lajeado e Estrela.

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1: Pra cantar com a banda KN diretamente do sétimo sentido, Aninha Suárez.

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0: sábado, nova edição. Toca mais às 10 da manhã, depois tem às 4 da tarde e às 8 da noite. São 3 edições que você ouve 6 músicas sem intervalos aqui na programação da Arauto da Rádio Baileira. Sexta-feira agora, dia 24, temos mais um sorteio, né? Véspera de feriado em Venâncio e mais algumas cidades aqui na volta, viu? É, sexta-feira agora, 24, tem mais um sorteio da promoção Julho da Casa Mais Quente.
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2: Vales, 16 graus.
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amigos, aqui quem fala é Alessandro Turra, vocalista da banda Brilha Som, e nós também cantamos pra vocês aqui na Arauto FM, do jeito

0: antiga, mas fazia tempo que não tocava, pelo menos não no bonde baile, né? Sabor Morango, ótima. Baita música aí do Alessandro Turra. Bom, já estamos nos encaminhando para a reta final.
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banda universitária, né? Fez uma versão bailão aí. E você curtiu com a gente essa catiaca do Peyton Borges, Barquinha de Ouro. Ele regravou aí bem no estilo Clayton. Turma, era isso. Mais uma vez, uma ótima noite. Situação aqui. A chuvinha às vezes dá uma amenizada, aí vem uma garoa. Enfim, né? Mas a previsão para amanhã, pelo que estava acompanhando aí o nosso querido Rafael, é que as coisas tendem a melhorar. Temperatura, nesse momento, estamos com 16 graus. Está se mantendo, né? Em algumas regiões aqui já está com 15. Nós tivemos noites aí com temperaturas 18, 19 graus, atípicas realmente para essa época do ano. Amanhã, 3 da tarde, temos encontro, se Deus quiser, Banda Zaralto. E a partir das 7 da noite, o nosso Bom de Baile. Entre 7 e 9, vem aí a Voz do Brasil. Na sequência tem as carimbadas da Aralto pra você na programação da 90. Até mais, pessoal, uma boa noite. Pra quem tá trabalhando, um bom trabalho. Pra quem está por casa, um bom, justo, merecido descanso. Um bom sono a todos.

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0: Está no ar a Voz do Brasil. As notícias do governo federal que movimentaram o país no dia de hoje.
1: Olá, boa noite.
2: Boa noite para você que nos acompanha em todo o país.
1: Quarta-feira, 22 de julho de 2026.
2: Vamos aos destaques do dia.
1: Ampliado plano de apoio a empresas exportadoras afetadas pelas tarifas impostas pelos Estados Unidos.
2: Nova fase contará com 18 bilhões e 500 milhões de reais em linhas de financiamento para setores estratégicos. Gabriela Noronha.
3: Os recursos vão apoiar, por exemplo, empresas que querem manter suas operações enquanto reorganizam as vendas ou servir para a compra de máquinas e investimentos produtivos.
1: Violência contra a mulher. Brasil registra queda no número de feminicídios no primeiro semestre do ano.
2: Os dados foram divulgados pelo Ministério da Justiça e Segurança Pública, Márcia Fernandes.
4: O Brasil registrou 741 casos de feminicídio no primeiro semestre, uma redução de 2,5% em comparação ao mesmo período de 2025.
1: E hoje a Voz do Brasil completa 91 anos.
2: E vamos saber um pouco mais sobre a história do programa e a importância dele para os ouvintes.
5: Traz a informação precisa, sem distorção.
6: A gente traz uma referência afetiva no jornalismo brasileiro.
7: Falou na Voz do Brasil, para nós tá falado.
1: Hoje, na apresentação da Voz do Brasil.